0: Rapture, In the Grace of Your Love.
1: Não interrompemos, teve quase. Mas...
0: é de 2011, como o tempo
1: incrível,
0: passa.
1: Incrível, não é? Deixa-me contar, é melhor não contar. Pronto. Fica a data e chega.
0: Mão, Reaper Bun, Use Wire. 24 anos depois para Years Too Late.
1: E o nosso Tó, assinando-nos DJ Vibe, Paulo Pedro Gonçalves.
0: Time and Space Sequence.
1: Pois
0: bons rapazes.
1: Time and Space, não é? Tempo e espaço. E cafezinho já agora.

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0: Too Late, 24 Years Later Edit. Dava um filme, a história deste, tempo, deste tema. Não temos tempo.
1: Contar a história, porque não, não, não, não. Vai dar Riem a
0: fome. É um guião, é? É um guião. Mão no meio, bem, Reaper Bun. Abrimos com uma Polaroid dos Rapture in the Grace of the
1: Lord. 15 anos. Não quis contar a casa. Que bonito, não é?
0: É. It's just like,
1: don't you be. Então, Margot não tem dinheiro, é, Miguel?
0: Não é só Margot.
1: A mãe trabalha numa, enfim, numa coisa.
0: A mãe é Michelle Pfeiffer.
1: É Michelle Pfeiffer. Ainda temos a Greg Kinnear aqui, lembras-te?
2: Why are you here? You can go anywhere. Like Harvard. Yes.
1: A Margot abandonou, enfim, a sua. O seu sonho. Mas o Michel Favre trabalhou na Reuters, que é, não sei se chegaste a frequentar.
0: Fui lá uma vez.
1: E pronto,
0: vai ter explicado. Mas, em Cleveland, no Ohio.
1: Cleveland, Ohio. Mas houve, é um papel excelente para Michel Favre.
0: Bom, agora falaste nisso, Michel Favre no Reuters.
1: Pois. Reuters, digamos que é um bar normal, mas tem empregados. Ou empregadas.
0: Empregadas, empregadas. Não sei se se mantém o mesmo sistema hoje.
1: É sinceramente, igual? Acho que é igual, não é? Eu também ia a um restaurante tailandês e pensava que os empregados eram do género masculino, mas não, eram she-boys, não é? Aquela história tailandesa.
0: Oh, mas o Waters é o fim da picada. Difícil olhar para o prato.
1: Pois. É uma entidade cultural e temos Michelle Pfeiffer na, enfim, nesta série da Apple TV. I am the alien. Mas aqui Nicole Kidman também. No papel mais. E estes atores encontram aqui espaço para. Suaves, não é? Big ideas.
3: I'm happy to guide you along, but the second that you start to do any more of your, you know,
1: first fun these okay, times, yeah. I used to.
3: Yeah. I'll just take the baby with me.
1: Okay. Eu não posso saber tudo, não é? Só não fazia mais nada.
0: Não podes dizer tudo o que gosto de dizer.
1: Também, isso. Enfim.
0: Pois.
1: Equilíbrio de meio campo. 4-4-2 também?
0: É.
1: Em Diamante. Com. Já não há número 10 agora. Não há, portanto.
0: Não, não gostam. Não gostam de artistas.
1: Não há número 10. Finito de futebol.
0: Daniel Avery, Rival Consoles, The Extra World.

0: Summer People, não é Sr. Quintão?
1: Flight Facilities com...
0: Aí está.
1: Daft Punk. Foreign Revolution.
0: Revolution.
1: Fever Ray, Shiver, Extra World Surrounded by Miracles, Drum Song de Rival Consoles e New Life, Daniel Avery.
0: Sebativo, não é? Sir Avery? Continua in action. E daqui a bocadinho, vamos às subúrbias, não é? Só que aquilo não é uma subúrbia, nem é uma cidade.
2: Welcome to the boroughs.
0: Aí está. É um projeto, aparentemente, de um, enfim, mineiro do oeste.
1: Um condomínio.
0: É um condomínio para a terceira idade. Mas vejam os nomes. Alfred Molina, Alf Woodard, Dennis O'Hara, com um papel fantástico.
1: Gina Davis.
0: E lá chegar. Gina Davis, que eu vi, enfim, muitas vezes, daquele sítio. Bill Pullman. Que aparece e não aparece.
1: Aparece, mas...
0: Ele é importante para a narrativa, não é? What the hell are you going to do with that? I'm going to shoot something. Eu entrevistei há muitos anos. Pá, simpatidíssimo. Irmãos Duffer, os mesmos de Stranger Things. Há uma certa provocação do género. Ai, nós já fazemos...
1: Stranger Things para gente mais velha.
0: Exatamente. Estejam atentos, porque nem tudo é o que parece, ou nada é o que parece, mas depois chega um ponto em que a coisa descamba. Mas 5 ou 6 episódios papam-se, desculpem o termo, são papáveis.
3: You see it, right? Yes, I see it.
0: E o Alfred Molina está impecável. Há muitas alucinações, não é? Há umas drogarias complexas.
4: Till the end, Sam.
5: Which, given our ages, could be any day.
0: E tem este lado mais clássico, Stephen King, puro. Oh. Netflix.
1: Ah, on Netflix, ok.
0: Hoje não houve Netflix, hein? Não há sempre. Não há sempre.
1: Houve The Boroughs.
0: Claro, mas... E agora vamos apanhar o avião. Não, o automóvel elétrico chinês.

0: tocar piano e falar francês era um requisito do antigamente.
1: Era? Je parle français, ok?
0: Dino Lani e o nosso Miguel Torga. Álbum Desastres Naturais. O tema chama-se Every Little Thing.
1: Já estamos na autobahn, mas hoje de táxi aéreo, ok?

0: Já vai no terceiro álbum de originais Hugo Vinagre, a.k.a. Miguel Torga.
1: Belo nome, importantíssimo.
0: Álbum Desastres Naturais. Tema Every Little Thing.
1: She Does Is Magic, né?
0: É. Queen, não era? É, exato.
1: Police.
0: Soul Wax.
1: Police.

0: Soul Wax Perfect, We Are Not. A importância de uma palavra num título, não é?
1: Rock and Roll Magic Club.
0: Police, every little thing is magic, não é?
1: É, yeah,
0: is magic. Crazy little thing.
1: It's a kind of magic. Uma dedicatória para o nosso Freddy. Deve estar com o David Bowie nessa altura.
0: Augusto. Esse tema foi escrito como uma homenagem a Elvis Presley.
1: Esse lado de rock and roll, tio Freddy, que eu pude ver ao vivo numa noite em Espanha em que ele mandava do mundo. Quem manda sou eu. Pronto, as coisas.

0: versão táxi aéreo da Autobahn. Eu gostei. E tu, menino Miguel?
1: Táxi aéreo hoje preenchido com Dino Lani, Miguel Torga, Soul Wax, Daniel Avery, Elfenberg, fecha a edição de hoje. Uma boa noite e um ótimo fim de semana.
0: Dizem Guga, pega aqui no aviãozito.

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A produtora Sónia Trópicos foi uma das convidadas por Rodrigo Vai à Praia para desenvolver uma remistura para o disco Alegria Terminal. Este foi o resultado que lhe ofereceu para o tema Way Way. Portugal e a primeira semana de junho, em recuperação estão uma série de conversas promovidas nesta primeira metade do ano e hoje é a vez de Femme Falafel. Boa noite, bem-vindos.

0: Doi Doi Proibido, o primeiro álbum de Femme Falafel, está nos primeiros lugares das minhas preferências, de todos os que saíram em 2025, com alguns meses de atraso. Hoje falo com a Raquel Pimpão. Olá, Raquel.
1: Olá.
0: Como estás?
1: Está tudo bem, obrigada.
0: Entre os amigos chamam-te... É mais Raquel, não é? Não te chamam Femme Falafel?
1: Amigos mais próximos e que me conhecem já há mais tempo, Raquel. Mas há quem me chame Falafel.
0: É Falafel. Tu pertences a uma geração que estudou música. Eu tenho falado muito nos últimos tempos aqui, Inês Sousa, a própria Margarida. Enfim, muita gente, é interessante reparar nessa característica. Mas fala-me um pouco desse teu percurso, diria, académico barra musical.
1: Eu desde... Houve ali uma altura... Eu estudei no conservatório desde os 9, estudava piano clássico, só que era muito mal ler partituras e aquilo não estava a correr assim tão bem. Mas eu, tipo, ainda estudei 5 anos. E depois decidi, só pus na cabeça, tipo, eu quero ser pianista de jazz profissional e ninguém me vai demover. Eu vou mesmo fazer isto. Então, pronto, estudei nesse sentido. Estudei na ESMEL, também estudei fora, na Dinamarca. E depois, se calhar, pensei que, ok, muito giro, tenho aqui ferramentas para compor, porque eu sou muito preguiçosa para ser uma pianista virtuosa, por isso tenho de arranjar aqui uma maneira de dar a volta à coisa.
0: De arranjar uma solução musical para as tuas ideias.
1: Exatamente.
0: Tu és uma alfacinha de nascença, mas uma caldense de coração, é aquilo que li na tua apresentação. Por exemplo, sendo uma caldense de coração e tendo... És caldense de coração porque passaste lá...
1: Não, porque
0: parte
1: eu dizer que sou alfacinha de nascença, tipo, eu só vim nascer cá. Eu não tenho mesmo... Então. Eu cresci nas Caldas até aos 18 anos.
0: Então, e viveste no fundo também aquela, diria, explosão, visto que a escola superior de ESAD é uma escola, eu estive a ver, foi fundada em 90, portanto tu acompanhas quase o crescimento dessa escola e essa explosão das Caldas perante essas novas pessoas que foram para lá viver e estudar. A arte e o design nunca te atraíram?
1: Eu sou péssima. Artes visuais, design, não é mesmo a minha cena. Não é que eu não gostasse de desenhar ou assim, mas ainda por cima o meu irmão desenha super bem. E eu tinha mesmo aquele termo de comparação de tipo, ok, eu acho que isto é a tua cena. Estou a dizer comparação, ele tem mais 21 anos do que eu, não havia grande competição entre nós. Mas...
0: Utilizaste as mãos para outra função.
1: Sim. Chamava-me um bocadinho mais.
0: E o teu irmão ao piano também? Dá uns toques, nada de especial?
1: Dá uns toques, ele tem muito bom ouvido, mas nunca estudou. Ou seja, ele consegue tirar músicas do ouvido, mas é só tipo assim com um dedinho.
0: Não tem os teus skills.
1: Não, porque não pratico, senão teria, certamente.
0: A tua vida em Lisboa, a tua formação já depois é feita aqui, não é?
1: Sim.
0: Já é feita aqui. E também já viveste a transformação de Lisboa, não é? A nova Lisboa já faz parte do teu crescimento, não é?
1: É, eu acho, eu ouço até pessoas a falar de uma Lisboa antiga e eu, quando eu cheguei, quando eu cheguei não estava como está agora, obviamente, mas já não era...
0: Um dia ao ler um livro também sobre essa relação das pessoas com as cidades, alguém falava de... A cidade já não fala comigo. Lisboa, fala contigo? Fala...
1: Opa, não quero trachar, mas nunca... Ou seja, falou um bocadinho pelo entusiasmo inicial que eu tinha de sair da minha cidade, tipo, sair de casa dos meus pais, tipo, ser um bocadinho mais independente. Então houve esse entusiasmo inicial de conhecer pessoas novas, não sei o quê, mas muito rapidamente eu não... Há várias pessoas que têm clique com Lisboa, cada vez fica mais difícil ter clique com Lisboa, mas sempre conheci várias pessoas, esta cidade é linda e eu adoro, não sei o quê, eu fico tipo, eu queria gostar, isto é bonito, mas não me bate.
0: Mas as Caldas continuam no coração, não é?
1: É.
0: Eu fui lá recentemente e também me senti muito, muito confortável na tua cidade do coração.
1: Fico contente.
0: E agora vamos falar então do Doi Doi Proibido. O que é que surgiu primeiro? A sonoridade que querias para o disco ou... Tu, utilizando palavras, diria, tão distintas, tão, tão diferentes de tudo aquilo que temos ouvido cantado na música, o que é que tu querias, o que é que surge primeiro? A ideia musical ou o que tu querias dizer e cantar?
1: Nunca sei bem a resposta. Eu acho que... como é que será que foi? Eu acho que vinha tudo um pouco ao mesmo tempo. Pelo menos, tipo, se for um refrão, provavelmente veio já com a melodia. E aí já tinha, tipo, também as palavras. Eu não sou de... Eu sei que há pessoas que cantam com lá lá lá e depois põem a letra, e isso a mim deixa-me muito nervosa. Eu tenho mais ou menos de saber mais ou menos como é que vou fazer.
0: Depois... Tu tens as palavras precisas, é? Tens mesmo.
1: Opá, quando não tento, quando não tenho, tento arranjar o mais rapidamente possível. Será que estou a mentir? Eu não sou assim tão consciente do processo.
0: Como é que...
1: Tipo, quando estou a escrever partes de pseudo-rap, aí, ali eu estou mesmo, tipo, a perder muito tempo a tentar ver, ok, estamos bem de métricas, estamos mal, não sei o quê, contar tempos, lá, lá, lá, lá. Quando são assim, tipo, melodias e eu já tenho o tópico, já até não... acho que é relativamente... que sai mais ou menos rápido.
0: Eu às vezes olho para este disco como... não o sendo, mas quase que eu posso ver quase como um disco conceptual, não é? Assim, mas dentro da sua pluralidade estética e de palavra, mas tu achas que existe aqui algo que une tudo? Une do romance feudal, é o primeiro, não é?
1: É a primeira, sim, sim.
0: Até ao livre-arbítrio. Aqui, o que é que liga estas pontas? É que ao mesmo tempo o disco é tão... Eu digo conceptual porque o disco é tão diferente e ao mesmo tempo tão coeso, percebes? Porque daí essa minha ideia, conceptualidade nesse sentido.
1: Isso é ótimo de ouvir, porque era um pânico que eu tinha, tipo,
0: eu acho que
1: estas músicas não fazem sentido
0: juntas.
1: Eu estou tipo, o que é que eu vou fazer? Que fio condutor é que eu vou arranjar? Eu estou perdida. Ou seja, elas foram todas compostas mais ou menos na mesma altura, então de alguma forma há isso, não é? Tipo, nem que seja eu estar a viver uma fase específica da minha vida e exprimir-me de uma determinada maneira. Mas depois acho que só. E o nome do álbum também é. Também o dei tipo 2 meses antes de o lançar. O álbum não tinha nome. Eu estava tipo, ok, o que é que isto tem em comum? Tipo, deixa-me tentar olhar para isto, deixa-me tentar perceber.
0: Nem é um dói-dói, são dói-dóis.
1: São vários dói-dóis.
0: Sim, sim, sim.
1: E é isso, é assim uma coisa meio... É tudo muito fantasioso, é tudo muito alienado, muito a tentar mascarar, tipo, ali, tipo, uma dorzinha. Ou a tentar lidar com ela da melhor forma possível. Acho que também, acho que era um bocado isso. Mas sempre ali a esconder um bocadinho, tipo, ah, mandei uma coisa mais vulnerável, tenho de mandar uma piada.
0: Tipo a camuflar.
1: Sim, sim. Se bem que também já tive reviews de pessoas tipo, ah, tu não te estás a esconder assim tanto, dá para perceber que sim, tu não estás a fazer assim tão
0: bem. Quem tem uma primeira, que eu conheci a tua música através de uma canção que se chama Depressão. Onde tu,
1: certo.
0: Portanto, foi
1: é bastante autoexplicativo.
0: Foi direto ao assunto. Não,
1: exato,
0: assim,
1: exato.
0: Isto é, sem querer ser porta-voz de ninguém, mas eu também sinto que isto é um disco geracional, é um retrato geracional. Portanto, os teus dói-dóis, fica descansado, eu não sou psicólogo, não tem nada que se pareça, mas eu acho que os teus dói-dóis são dói-dóis, são os dói-dóis de toda a gente, não é?
1: É possível.
0: E muitos dói-dóis, eu acho que de muitas gerações, pelo menos de pessoas lúcidas, mas acho que também são dói-dóis partilhados por pessoas que nasceram ao teu lado.
1: Eu creio que sim. Também,
0: não
1: também
0: quero já... fazer tipo a porta-voz, mas sem querer, se calhar fizeste aqui um disco terapêutico para todos.
1: Olha, isso seria, isso trar-me muita felicidade. Mesmo.
0: Tu tens aquela ideia do poder das canções, não é? No poder, do mesmo modo que houve, se calhar, autores e canções que transformaram a tua vida, não diria transformar, mas ajudaram-te a crescer. Tu tens esse objetivo com as que tu fazes, tipo, olha, aqui está uma ferramenta para ajudar-vos. Ajudou-me a mim e espero que vos ajude a vocês.
1: Opa, eu gostava de ser mais altruísta. Eu confesso, quando estou a escrever, eu não...
0: Claro.
1: Opa, não penso muito nisso, mas... não sei. Às vezes, quando estamos a falar de algo que é de alguma forma honesto para nós, é possível que isso ressoe com outras pessoas. Então, nesse exercício de honestidade, mesmo que não seja a intenção de tocar e ajudar, não sei o que, se calhar é uma coisa que pode ou não acabar por acontecer. Houve coisas que eu escrevi que é tipo, ok, claramente isto não vai ser muito Não sei se as pessoas se vão relacionar com isso. Tipo, a livre-arbítrio é uma música que toda a gente chega ao pé de mim. Eu percebo tão bem, esta música representa. Bem, estou a dizer isto como se fosse tipo a Taylor Swift. As pessoas não me abordam assim na rua, ok? Tipo, pronto, é só quando falam comigo dizem que se relacionam com essa música bastante. Eu estava mesmo só a pensar numa coisa, tipo, ah, pronto, isto é uma coisa que eu estou a passar. Não foi com o intuito de chegar, mas.
0: Olha, se ajudou.
1: Mas acabou por chegar de alguma forma e isso traz muita felicidade, claro.
0: Se faz parte da tua vida, melhor ainda. O que é que eu queria perguntar mais? Esta variedade de géneros também, quer dizer, os discos que os artistas fazem, acho que também é espelho da educação deles e do que vocês, criadores, passam diariamente e do que escutam diariamente. Portanto, esta pluralidade até. Agora falando mais até do ponto de vista musical, é um espelho daquilo que, das audições, diria, privadas, dos discos que a Raquel Pimpão ouve?
1: Totalmente.
0: É?
1: Sim, sim, sim. Eu tive ali uma fase pseudo-intelectual que durou algum tempo, em que eu só ouvia jazz e música clássica. Mas depois a coisa começou a expandir um bocadinho e eu comecei a ouvir tudo o que está no disco, basicamente. Eu comecei a ouvir bastante hip-hop, comecei a ouvir funk, a ouvir disco, house. House se calhar um bocadinho mais tarde, mas é tudo o que está no disco. Era o que eu ouvia em casa, para cozinhar, ou para limpar, ou para dançar só no quarto. Tipo, sim, é mesmo um retrato das coisas que eu gostava de ouvir na altura e que ainda gosto. Sim.
0: E depois aquela tua escola toda do jazz e da clássica, não é? O disco está repleto de solos e de...
1: É, isso por acaso é uma coisa meio...
0: Parece aparentemente, diria, não parece. Nota-se que ali a coisa está muito estilizada. Isto parece um disco aparentemente fácil de fazer, mas não o tento fazer em casa sozinho.
1: Opa, pois, eu
0: não tenho mãos para ele. Se não tem mãos para ele.
1: Mas isso até foi uma coisa... Eu não era para ter tantos solos, só que as músicas não eram para ter tantos solos, mas foi... Eu apresentei algumas delas no final do meu mestrado na Dinamarca e eu, nessa apresentação, eu tinha de ser avaliada pelas minhas skills de piano também. Então eles estavam tipo, pá, olha, se vais tocar só estas musiquinhas, tipo, estás no mestrado, né? tens de mostrar trabalho.
0: Tens de fazer umas fintas.
1: Então é resultado dessa obrigação, nem era para ter. Mas até acho que resultou mais ou menos. Então eu habituei-me.
0: Mestrado, assim. Quanto tempo é que estiveste na Dinamarca?
1: 2 anos e meio.
0: Sim. E o mestrado em...
1: Opa, eu tenho mestrado em composição, mas eu não sou tipo Mozart. Pronto, eu aprendi umas coisas e trabalhei lá nas minhas canções, mas dizer isto parece que tem um peso um bocado maior do que tem.
0: Escolho duas canções. Eu gosto muito de passar essa bola aos autores, né? E pode também partilharmos aqui na rádio as canções que tu. Escolho duas para ouvirmos já de seguida.
1: Então, eu por acaso até acho que elas estão juntinhas no álbum, mas foram as últimas. Eu acho que foram as últimas que nós produzimos e por isso são aquelas que ficaram assim com o maior entusiasmo no meu coração. Eu vou escolher o Mitra Indy e vou escolher a Rio.
0: Ok, vamos ouvir. Mitra Indy e Rio.
2: 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Fixa os olhos no vazio, pensa alternadamente entre Nietzsche e damas, está com o seu meio sorriso, não pode sorrir mais. Um indie nunca está feliz, um mitra só está no cais. É um híbrido entre a virgindade e ousadia alternativa com momentos de alegria. Só há um termo para o descrever.

0: Dói Dói Proibido, o primeiro álbum de Femme Falafel. Isto foi uma obra, eu lembro-me que desde que ouvi o Depressão até chegar ao Romance Feudal e depois o Eletrocardiograma e finalmente anunciar o teu disco, foi-se um parto difícil, tu também deves...
1: Foi.
0: Caminho tortuoso.
1: Super.
0: Sim.
1: E as músicas já estavam escritas há imenso tempo, era mais uma... Foi uma questão de, tipo, mais de produção, encontrar a sonoridade. Às tantas eu já estava perdida, não sabia o que queria que o disco soasse. Estava assim um bocado, tipo, qual é a direção estética disto? Eu estou mesmo perdida. Eu tinha as minhas demos, que davam para o que davam. Eu no início queria fazer a coisa assim meio trashy, mas depois, tipo, mas quero mesmo. Eu só não sei fazer, tipo, eu não quero que isto seja trashy. Então, depois tive mesmo de pedir auxílio. Então, yeah, no último ano estive a trabalhar com o Luís Montenegro na UPM, o que interessa, como sei. Diz a
0: Capicua. Capicua, já vi isso. Capicua então diz muitas vezes isso. Há uns tempos vi Capicua em Grândola, olha, num 26 de Abril ou 27, portanto, assim no sítio. E ela apresentou o Luís Montenegro nessa perspectiva. Aqui
1: claro. E pronto, ele ajudou-me mesmo muito a encontrar um caminho com o disco e foi super divertido trabalhar com ele. Yeah, precisei de auxílio, que eu já estava ali, tipo, há músicas do disco que têm 8 anos. Eu já estava numa máquina de lavar mental, tipo, já não sei o que é que ia fazer com
0: sim.
1: isto.
0: E ele trouxe também, se calhar, Luís Montenegro, que foi músico do Salto, enfim, toca com a Capicua, uma série de pessoal, e tem um disco que acabou de sair, Rapaz Ego.
1: Uhum.
0: E ele trouxe, que é uma componente pop para a coisa? Arrumou ideias, não?
1: Ele arrumou ideias, ele foi meu cheerleader, porque isso foi bastante importante. Foi uma coisa até mais de sound design, de melhorar alguns beats, de incluir sintetizadores. Ele tem sido sintetizador super fixe, adicionámos tipo percussões, foram mais detalhes de arranjo okay. E às vezes um bocadinho de estrutura. As músicas estavam QB avançadas, era mesmo uma questão sound design, estética, um bocadinho uma direção também para o álbum ficar mais homogéneo, acho que também ajudou.
0: Aquela coisa dos acabamentos, não é?
1: É, sim,
0: quando
1: sim,
0: há
1: sim.
0: o construtor civil, deixa aquilo de uma maneira e depois vem outra pessoa que faz os acabamentos.
1: É isso.
0: Que contam muito, não é?
1: Sim, sem dúvida.
0: Tu, a primeira vez que eu me cruzei com o teu nome foi através dos Fumo Ninja. Disco que vocês lançaram, Olhos de Cetim. Um disco que também está no meu top, acho que é um disco incrível. Os Fumo Ninja trouxeram uma nova linguagem também, diria, uma pop. E trouxeram um novo léxico, também trouxeram ali uma série de novas palavras. Essa experiência que tu tiveste com o Leonor Arnaud, com o Ricardo Martins e com o Norberto Lobo, nos Fumo Ninja, essa experiência que tu tiveste com eles, que influência teve, depois no trabalho que tu fizeste?
1: Eu, por acaso, acho que já tinha as músicas todas compostas quando entrei na banda. Mas acho que assim, já de exercícios tipo de compor em casa, tipo, de repente já eu sem querer já estava meio a compor à Fumonis e eu tipo, ai, ok, mas eu não escrevia assim, o que é que se está a pensar? Não sei, eu acho que se calhar me trouxe mais, como também eu estava com outro papel lá, que era mais um papel de teclista, se calhar trouxe-me um bocadinho mais coisas nesse sentido, se calhar inspirou-me um bocadinho mais nesse sentido, ou que foi lá que eu comecei a explorar algumas coisas que depois fui também desenvolvendo noutros projetos, mas sim, é um projeto muito, muito querido, que foi muito divertido de participar.
0: Sim, e é um disco, eu acho que é um disco intemporal, não é? Tem assim um lado que não está fixo num tempo. É daqueles discos que eu acho que vou ouvir daqui, ainda hoje, quer dizer, também passou muito pouco tempo. Acho que é um daquele disco daqui a 10 anos tu vais ouvir assim um underdog, não é? Porque nunca ganhou assim uma coisa, uma dimensão pública para a lei. Mas acho que não perdeu o brilho. Uma das notas que eu vou reparando, felizmente, na música portuguesa contemporânea é sem dúvida a presença feminina, mulheres compõem e cantam as suas canções. Não têm outros autores ao seu lado. Margarida Campelo, Leonor Arnaud, Márcia, Luísa Sobral, Calcutá, Inês Sousa, Rita Cortesão, eu fiz aqui muitas, Capicua, Rita Braga. Essa realidade encoraja, encoraja quem faz música e quem é mulher.
1: Eu imagino que sim. eu fico muito contente por haver cada vez mais mulheres a assumir esse papel. E é bom estarmos todas juntas e apoiarmos umas às outras. Ou seja, há mesmo mulheres a fazer música incrível em Portugal e não só, mas estou rodeada de muitas mulheres talentosas. Há algumas que conheço mais, que são mais próximas, outras menos, mas é uma ótima. Ou seja, fico mesmo feliz que isto esteja a borbulhar neste sentido e que também estejam a ter o reconhecimento merecido, que acho que mulheres a fazer música sempre houve.
0: Sim.
1: Mas
0: atenção,
1: sim.
0: Repara, eu digo isto porque olha que nos anos 80 e 90 não havia assim.
1: Cá, dizes.
0: Eram intérpretes. Percebes?
1: Certo.
0: Não, houve muita coisa, sei lá, ainda hoje ouvimos um grande símbolo, Lena D'Água. Lena D'Água foi a vida toda uma excelente intérprete.
1: Yeah.
0: Mas nunca escreveu as suas palavras, nunca.
1: Uhum.
0: Não é uma compositora, não é? Sempre esteve ao serviço de outras pessoas. E essa ideia da autoralidade, da mulher que defende as suas próprias canções e que as interpreta,
1: uhum.
0: Isso, e num volume tão grande, tão diferente como acontece nos dias de hoje, eu acho uma das marcas da música portuguesa atual.
1: Uhum. Eu acho que, não querendo tirar essa componente, também. A questão do já há menos intérpretes, ou seja, também já há muito mais uma expectativa de que tu escrevas a tua própria música. Acho eu, estou a dizer isto e depois não sei se é verdade, porque depois também conheço malta que escreve para não sei quem, não sei.
0: Sim, há uns que fazem as duas situações. Olha, falámos da Lena D'Água, tens um compositor que escreve, compõe e não canta, o Pedro da Silva Martins.
1: Sim. Mas
0: um dos.
1: Mas sinto que há mais essa expectativa de. Yeah, tu tens de compor a tua música. Ou sei lá, eu sempre. Mas também venho de um background específico, tipo, não sei, eu sempre senti que era meio fuleiro não escrever a minha própria música. Claro que não precisa de ser, não é? Cada pessoa tem o seu chamamento, I guess. Mas sim, há muitas mulheres a fazer muitas coisas boas. E infelizmente algumas delas são minhas amigas e eu tenho muita sorte.
0: E tocas com. Tu costumas tocar com a Margarida?
1: Sim, eu faço parte da banda da Margarida.
0: Fazes parte da banda. Eu creio que sim, tu ganhaste o termómetro.
1: Em 2000 e.
0: Foi, não foi?
1: Anos.
0: Margarida.
1: 2023.
0: Foi no Capitólio?
1: Yeah.
0: Foi. Foi no Capitólio que a Margarida estava lá na plateia e chamou-me a atenção. Pá, vais ver ao vivo. Ela é fabulosa.
1: Oh, tão querida.
0: Olha, estou a confessar aqui uma conversa privada há uns anos. Quando é engraçado também ouvir o disco que tu escreves de duas maneiras, não é? Às vezes falas de ti e de outras vezes é aquilo que os teus olhos veem, não é?
1: Uhum.
0: Sei lá, o Depressão é uma coisa individual, uhum. O Mitra Indy. É a tua capacidade de observação, não é?
1: Totalmente.
0: Jogas sempre nessa dualidade, não é?
1: Uhum. Sim, ou seja, eu por acaso agora nem tenho um mapa mental da percentagem que eu faço as duas coisas, mas sim, às vezes há qualquer coisa tipo, ou há uma ideia qualquer que me inspira e eu gosto de estar tipo só a observar. Pois há outras coisas que querem mesmo ser ditas e que estão aqui a fervilhar e é tipo, ok, vou ter de falar de mim, muito bem, devemos ter de prosseguir. Mas sim, o Mitra Indy é das minhas músicas preferidas, eu acho que foi a primeira, é a música mais antiga, tipo, é muito tola, mas eu diverti-me muito.
0: E onde é que esses personagens ainda existem ou já estão?
1: Ainda?
0: Ainda?
1: Existem mais do que nunca, na altura é que não existia assim tanto. não, super. Aliás, vou ser problemática na rádio. Existem muitos indies mitras, não existem muitos mitras indies. Mas eu vou deixar que os indies se identifiquem com esta música, que é para não poder falar.
0: Este disco é uma festa, também com o seu quê de amargo, mas pode-se escutá-lo como uma festa. Eu acho que é uma das boas características do disco, é isso. Mesmo quando a coisa vai bater no fundo do poço, é possível dançar com o fundo do poço. Tu já pensaste se a festa é para continuar? Isto é, o segundo capítulo da Femme Falafel é um Já pensaste nesse segundo capítulo?
1: Eu já penso.
0: É uma festa interminável ou vamos caminhar para outros? Outras salas?
1: Eu não. Agora eu já estava tipo, já estou muito entusiasmada, tipo, ainda bem que fechei este capítulo, estou super entusiasmada para fazer coisas novas. Tipo, começo a olhar para o computador. Ah, eu não tenho nada para dizer. Ok, boa. Eu só tenho assim uma ideia super vaga de que não quero que seja tipo tão festa. Tipo, querias explorar uma cena um bocadinho diferente, um bocadinho mais darkness. Mas não sei. Não sei quando é que vai ser, não sei como é que vai ser. Tenho algumas ideias, mas são muito. Não tenho ideias para as músicas concretas e acho que estou a tentar andar à volta, tipo, ah, isto é mais ou menos a vibe, tipo, escreve só a canção, faz favor, tipo, faz a canção, depois logo vês qual é que é a vibe. Eu acho que não vai ser. Tenho tipo uma música nova acabada, já a vibe já é um bocadinho diferente, já é um bocadinho mais pesada.
0: Para alguém que trata o teclado, seja um piano ou não, por tu, não é? Desde, como disseste no início, desde os 5 anos?
1: 9.
0: Desde os 9 anos. Há muito que já teclaste muito.
1: Já teclei.
0: Já tens muitos quilómetros nessas mãos, nesses dedos. Um disco de piano solo é uma coisa que te assustaria?
1: Fizeram-me esta pergunta há pouco tempo. Por acaso é uma coisa que eu. Eu já ando há uma data de anos a dizer, tipo, quero ter aulas de piano outra vez, há tantas coisas que eu quero melhorar, há tantas coisas que eu quero explorar. Então, essa perspectiva até não é assim tão estranha. Não sei se é para já, mas.
0: Eu digo-te isso, por exemplo, que há um músico que também toca aí com muitas bandas, em estéticas completamente diferentes, algumas até próximas. Sim, posso dizer próximas daquilo que tu fazes. O Afonso Cerro acabou de fazer um disco de piano solo.
1: Pois foi.
0: Quem sabe?
1: Sim. Eu, aliás, até acho que quem me fez essa pergunta foi porque estávamos a ouvir o disco do Afonso e estava a dizer, ah, e tu, quando é que fazes?
0: Foi
1: exatamente. Talvez, é isso. Eu por acaso sinto que tive um bocadinho. Não é afastada, ou seja, eu toco piano. Tem sido mais para os projetos em que eu estou e não tem sido uma prática tão regular. Eu tenho um bocadinho de saudades de estar um bocadinho mais ligado ao instrumento. Então isso até poderia fazer sentido. Não prometo nada, mas.
0: É engraçado, já estou a ver a capa. Assim, uma coisa meio Deutsche Grammophon, estás a ver? Assim, uma Raquel Pimpão. Assim.
1: Gosto dessa ideia, parece-me bem.
0: Então olha, fica, marcamos conversa para daqui a 10 anos. Tens 10 anos
1: é
0: para
1: isso.
0: Fazer.
1: Acho que em 10 anos consigo apresentar alguma coisa.
0: Em 10 anos vais fazer. Ok, Raquel, obrigado. Foi um prazer ter falado contigo. Muitos parabéns pelo teu disco.
1: Muito obrigado.
0: Está no meu top. Espero que continue. Mas no meu top de 2025 está. Eu acho que é um disco que também não vai perder a sua validade, tal como aquilo que falámos há pouco, o Olhos de Steam, do Fumo Ninja. Até à próxima. Parabéns.
1: Obrigada, obrigado. Até à próxima.

Um dos discos mais aplaudidos em 2025, só concretizámos a conversa com Femme Falafel este ano, Dói Dói Proibido, hoje apresentado pela própria. Agora sigo com a remistura que os Ailamas fizeram para Temple Smart, da luso-britânica Bernardo.

Caputo Tito foi a sua primeira identidade. Atualmente é reconhecido como PT Music, é um dos produtores ligados à Príncipe Discos. Ele amanhã edita Consumação, o novo disco. Hoje escolhemos o tema Não Acredito. Fecha a hora com Lousada, nome artístico de Pedro Lousada, início de trajeto a solo deste músico ligado aos Blasted Mechanism, atualmente numa outra galáxia. Foi também voz e compositor dos Zed Is a Neon Light. Indigente com Nuno Calado, vem já a seguir. Boa noite.

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0: Tu é relaxado que faço isto há 30 anos. Direto, direto.
1: Em direto já estamos em direto.
0: já estamos em direto. Já.
1: Que engraçado, é?
0: Ok.
1: Eu fico sempre. Eu gosto de entrar logo em direto porque há sempre a esperança minha e dos ouvintes do convidado dizer um palavrão.
0: Ok.
1: Ou uma coisa totalmente desapropriada. Como assim? Eu estou.
0: As pessoas ouviram-me dizer este desabafo de ano, tu fazes isto há 30 anos.
1: Sim, ouviram. Ok. Ouviram. Okay. Isso já estavas em direto.
0: Ok. Ok, está bem. No meu terceiro livro avisa-me, por favor, de forma mais explícita.
1: Nunca disseste nada assim em direto. Que pronto, não estavas à espera. Na verdade, acontece.
0: Nunca disse, mas podia ter dito agora. Se tu não me avisaste, eu podia ter dito agora.
1: Há muitos memes.
0: Podia ter dito aquele segredo que nós dois guardamos. Não sei qual é que é. Disse isto não, só para lançar. Sabes que para lançar o caos.
1: Sabes que há muitos memes na internet que as pessoas pensam que aquilo foi em direto, mas na verdade não foi em direto. Mas há coisas que foram mesmo em direto. Mas, por exemplo, vou dar aqui um exemplo.
0: Estás-me a deixar em estado meditativo.
1: Vou-te dar um exemplo. Okay. Agora há um som da Tânia Laranjo.
0: Sim.
1: Que agora toda a gente conhece, não é? Da CMTV. Que ela diz: ah, querias que eu levasse com uma onda no focinho.
0: Ok.
1: Ela diz esta frase. E as pessoas pensam que aquilo foi em direto. Mas não foi em direto.
0: Ah, ou seja, mas fez-te de propósito.
1: Ela estava a gravar. Estão lá na regi. E ela está a dizer: não sei o que querias é que eu levasse esta onda no focinho. Mas eles estavam a gravar. Portanto, alguém, entretanto, disponibilizou aquilo para a NET.
0: Alguém se enganou. Okay.
1: Alguém se enganou. Não faz mal. Até ela já está a um nível que tudo pode acontecer, não faz mal nenhum.
0: Claro.
1: Ok?
0: Eu estava aqui a pensar que, quando eu vim cá pela Bedeira de Cante, eu só me dei conta que estava a ser filmado no meio do programa. Agora que venho cá pelas 21 lições de filosofia para viver uma vida quase boa. Estou em direto sem saber que estou em direto. Portanto, cada vinda cá terá um percalço, uma surpresa. No fundo, eu fico em espanto aqui no teu programa.
1: Tu hoje gostaste da mensagem que eu te enviei. Podes ler a primeira frase?
0: Eu gostei muito da mensagem que me enviaste. Eu tenho isto em modo avião. Mas a mensagem que me enviaste.
1: Lê só a primeira parte, não é? Que senão.
0: Sim, não, vou,
1: não tenha nada de mal.
0: Não vou falar daquele segredo que nós temos. deixa cá ver.
1: Então.
0: A mensagem que tu me envias.
1: Lê lá a mensagem.
0: Erlich, seu doido. ao que eu respondo: adoro ser tratado por seu doido. E tu depois disseste um elogio que eu até pus um coração. Tu disseste: tudo faço para te sentires disruptivo e alegre, que é justamente o que és. E eu pus um coração.
1: Já viste?
0: Eu pus um coração.
1: Bem, incrível.
0: Sabias quando eu ponho. Sabias que não consigo ultrapassar uma. Estava a pensar nisto. Não sei porque é que estou a dizer isto, estamos em direto, mas agora vai. Não, há uma parte de mim inconsciente que eu não controlo, que não consegue ultrapassar um certo limite da masculinidade. no qual fomos infelizmente educados. E antes de pôr coração na mente.

0: outro homem. Pensa, ai que pieguice. E depois pensa, mas eu vou pôr coração.
1: Mas nós temos que lutar contra isso.
0: E sabes quando é que
1: vamos lutar contra isso.
0: Vamos lutar contra isso.
1: E sabes... Os homens devem pôr corações.
0: Sim.
1: Também no, no...
0: E sabes quando é que ultrapassei mais o meu limite? Foi quando eu lancei o convite do meu livro. Epá, e uma pessoa que eu conheço, assim, de outras andanças, que é uma pessoa muito ocupada, enviou-me só um coração em resposta. Não, não pôde aparecer. Sim. Mas enviou-me só um coração. Mas não um coração, não um coração como reação à mensagem. Mesmo um coração na mensagem. E eu reagi com um coração à sua mensagem de coração. E aí pensei, esta é a vitória da masculinidade positiva, confortável, não tóxica, sobre a ideia de que o homem não transmite afeto.
1: Masculinidade positiva.
0: Coração com coração. Coração com coração.
1: Estamos a criar um bonito movimento.
0: Estamos. Coração com coração.
1: Homens que estão a ouvir esta emissão, façam esta experiência. Que é... Vejam uma foto uma mensagem de um amigo vosso. Vejam, a última mensagem que um amigo vosso vos tem, e vão lá e coloquem só um coração. E esperem para ver o que é que vai acontecer.
0: Mas sabes que
1: então o que é que está aqui a acontecer? Então, mas o que é que isso tem a ver com a nossa masculinidade ou não? E há a ver com a nossa masculinidade, que seja uma nova masculinidade onde nós possamos fazer corações uns aos outros.
0: É isso, e eu de algum modo, nas minhas amizades, acho que já ultrapassei isso. Ou seja, na prática eu já ultrapassei isso. Mas há uma parte de mim que pensa, este coração.
1: Olha, podemos começar por aí. Não é? O que é que está a acontecer ao novo mundo que estamos a experimentar? As pessoas têm lugar para a filosofia. O mundo é de tal forma voraz e rápido que a filosofia parece que se calhar já não tem espaço. Ou agora é que o tem?
0: É uma bela questão.
1: Parece-me que outra coisa.
0: Parece-me que há um conjunto de transformações que são a partir de 2010, e um psicólogo social, o Jonathan Haidt, fala bastante disto. Que são um conjunto de várias micro-alterações. Os smartphones, a acessibilidade da internet, ou seja, a acessibilidade de dados móveis, a câmara frontal no telemóvel, e mais recentemente a TikTokização do nosso modo de comunicação, do nosso modo cultural de viver e de estar. E isso faz com que nós vivamos presos a um scroll que é infinito. Isso é muito assustador, não é? O scroll, se nós quisermos, é infinito. Podemos estar a scrollar o tempo inteiro. E este objeto frenético que é o smartphone, este pequeno retângulo, é um retângulo anti-tédio, é um retângulo frenético anti-aborrecimento. E ao ser um retângulo frenético anti-tédio e anti-aborrecimento, é também um retângulo que nos impede de pensar. Porque o pensamento profundo, seja ele de caráter filosófico, seja ele de caráter poético, seja até de caráter artístico mais abrangente, ou até diria científico, necessita de um certo tédio e de um certo aborrecimento. E nós estamos numa espécie de adição. Relembrando de uma parte do FMI, do José Mário Branco, estamos adictos ao bombástico de plástico. Estamos adictos a este ecrã, a este scroll, a esta lisura. O scroll é liso, é não narrativo, é uma amálgama não narrativa de informações muito dispares. Ora, estou a ver um vídeo de jiu-jitsu, ora estou a ver um vídeo de uma dança, ora estou a ver um vídeo de uma parte de um filme que nem sequer vi, mas de repente estou subitamente interessado no final desta cena. E isso afasta-nos de uma condição do humano, que é o confronto com o real e o confronto consigo próprio. E a meu ver é por isso que, por um lado estamos a sentir falta da filosofia. E por outro lado, ela está mais popularizada, por assim dizer. Porque estamos a dar-nos conta da importância de recuperar momentos de filosofar. Pode não ser de filosofia enquanto um campo de estudos, um campo disciplinar, uma história cheia de peso, mas do filosofar. E às vezes o filosofar advém, como eu digo num dos capítulos do meu livro, sair do scroll e olhar para as estrelas. Ou seja, às vezes o filosofar vem de um jantar com amigos em que ninguém pega no ecrã, que esteja a discutir algo importante, ou estás a passear com alguém à beira-mar e de repente estás a dialogar sobre o sentido da vida, ou estás numa caminhada sem ouvir nenhum podcast e estás só a refletir, quer dizer, o porquê de existires no universo. Quanto mais ecrã e mais adição pulsional ao ecrã há, menos espaço há para este confronto com a necessidade de significado que é o filosofar.
1: Deixa-me fazer-te duas perguntas. Ultimamente estou numa fase em que digo sempre isto, que vou fazer duas perguntas em vez de uma. Não sei porquê, mas
0: Mas depois fazes realmente duas ou fazes cinco? Porque seria muito estranho se agora estivesse...
1: Normalmente só faço duas.
0: Okay.
1: Eu vou fazer duas.
0: Seria estranho se tivesse uma fase em que dizes, eu agora digo que vou fazer duas perguntas e depois...
1: E depois fazer sempre três. Isso é uma excelente ideia.
0: Isso seria invulgar. Isso seria preocupante.
1: Sim. Isso é uma excelente ideia, não é? Dizer assim, há duas perguntas que quero fazer e depois as pessoas estão a ouvir dizendo, mas ele fez três.
0: Sim, sim, isso seria preocupante. Agora, se ganhaste o hábito de dizer,
1: vou fazer
0: duas perguntas e realmente fazes duas, eu diria que mantém-se uma certa coerência interdiscursiva.
1: Sim, mas são duas perguntas que eu te vou fazer.
0: Força!
1: A primeira é esta. Se bem te recordas, bem, eu não sei que idade que tu tens. Somos de gerações diferentes.
0: Eu tenho 36.
1: 36.
0: Sim, sou daquela geração que cresceu a ver-te fazer inúmeras coisas.
1: É verdade. E cresceste bem com isso. Foi ou não foi? Foi uma boa experiência.
0: Não,
1: estás arrependido das horas que
0: passaste. Na verdade, tenho um trauma e vou fazer aquela voz grossa da voz distorcida. Houve um dia que eu estava a ver o Fernando Alvim em casa. Não, é também por isso que é uma honra estar aqui. Aproveito para dizer isso, que é uma honra estar aqui.
1: Eu estava a pensar, enquanto tu falavas, que houve um tempo em que muitas pessoas da minha geração em casa tinham um espaço só para ouvir música.
0: Uhum.
1: Dirão algumas pessoas que estão a ouvir, eu tenho esse espaço, mas qual geração? A minha pergunta é, será que miúdos mais novos? Sim, porque na altura lembro-me dos meus primos que tinham 17, 18 anos e que iam para uma sala que era só para ouvir música, só. Era a sala da música. E ali ficavam sozinhos, ouvir música.
0: Claro.
1: Será que há miúdos que têm isso agora? Que vão sem um telemóvel, sem nada? Não, agora ninguém entra que eu estou a ouvir música. Será que isto existe?
0: Não, é interessante essa questão da sala para ouvir música.
1: Ou para ler, não é?
0: Sim,
1: as pessoas procuravam um sítio sossegado, em silêncio, isolado, muitas vezes, porque iam ler.
0: Claro.
1: Será que agora... Há amigos que também querem isso e vão sem telemóvel, tipo, só quero ler, quero que
0: claro. Há esse desafio, ou seja, eu não quero diabolizar o smartphone. Eu antes de entrar para aqui...
1: Estavas agarrado.
0: Não, eu partilhei a história a dizer que estava aqui. Portanto, a meu ver, há malta da filosofia que acha que não. Eu, na tradição estoica, acho que sim. Acho que nós devemos ter alguma... A máxima possível coerência entre a nossa discursividade aqui, acerca daquilo que é correto E os nossos atos. Senão acabamos por ser como o Fidel Castro, que fazia longos discursos anticapitalistas envergando um fato treino da Adidas. Eu não quero cair num discurso de diabolização do smartphone, porque o smartphone permite, por exemplo, aceder a conteúdos informativos. O smartphone permite, por exemplo, que um jovem LGBT e que de forma séria, como dizia o Little Britain, é o único LGBT da sua aldeia, mas é o mesmo, consiga comunicar com outros que partilham os mesmos anseios, os mesmos desafios. Portanto, o smartphone tem potencialidades. Um dos seus perigos, e aqui vou ao encontro do que estás a dizer, é ao acompanhar-nos para todo o lado e ser uma ponte para todo o lado. Portanto, ele é duplamente um todo o lado. Ele é um todo o lado na medida em que nos acompanha para todo o lado e em quase todo o lado ele é funcional. Já longe vai a era em que tínhamos de poupar dados móveis, ou seja, os dados móveis neste momento há muitos pacotes ilimitados. Portanto, ele por um lado acompanha-nos para todo o lado. Por outro lado, ele liga-nos a todo o lado. Então ele é um duplo todo o lado. E esse caráter duplo de todo o lado do smartphone faz com que o espacial reduza drasticamente a sua importância, nomeadamente o nosso vínculo de relação com o espacial. O meu livro, As 21 Lições de Filosofia para Viver uma Vida Quase Boa, tem alguns trechos autobiográficos ou algumas passagens rápidas sobre acontecimentos. E um dos que eu retrato aí é estar numa lindíssima falésia, na falésia.
1: Junto à praia.
0: e estar em casal, estar no momento de casal a filosofar no sentido de conversar, a trocar ideias sobre o profundo, sem pegar nos telemóveis. E da altura dei-me conta de que, pá, 20 pessoas que foram lá não pararam para ver, viram sempre através da story, ou da selfie, ou até da videochamada. Então o que acontece é que o smartphone, ao acompanhar-nos para todo o lado, reduz o nosso vínculo com o espacial. Tu falaste-me da sala para ouvir música, eu tinha uma sala de se jogar console, onde levava os meus amigos, não havia jogos online. No final do nono ano, às vezes, em vez de jogar consola, víamos o curto-circuito, e era uma espécie de arrecadação lá em casa, transformada em sala de juventude. Bom, agora o telemóvel é tudo em qualquer sítio, é uma consola de jogos em qualquer sítio, é um casino em qualquer sítio. E depois levanta também questões já do domínio da psicologia e da psiquiatria, que é o fenómeno aditivo. Quem tem um vício em casino, o telemóvel pode ser um casino em qualquer sítio. Quem tem um vício em videojogos, o telemóvel pode ser videojogos em qualquer sítio. Quem tem um vício em pornografia, o telemóvel pode ser um cinema pornográfico em qualquer sítio. Então, na medida em que o telemóvel é este duplo todo lado, acompanha-nos para todo lado e com ele podemos aceder a todo lado, ele diminui a nossa potencialidade de vínculo com o espacial. E acabei de me lembrar que falta a tua segunda pergunta. Tu anunciaste duas perguntas e só fizeste uma.
1: Quase que tocaste nela. Quando falaste nesse espaço onde vocês iam jogar a consola, adoro o nome consola, de consolar alguém, não é? É um consolo. Há pouco falávamos, há umas semanas, falávamos do Clube dos Poetas Mortos, não é? De resto há uma peça de teatro, cujo papel principal é atribuído a Diogo Infante, que eu já fui ver e aconselho, e que está completamente esgotada, há que dizer também, em que basicamente se fala sobre o filme que foi celebrado num papel de professor do Robin Williams, e em que há um clube, o Clube dos Poetas Mortos. Como é que não há um Clube dos Filósofos Mortos? Como é que não há mais espaço para, como uma vez disse aqui o Pedro Paixão, também ele dedicou grande parte da sua vida à filosofia, um dos convidados mais icónicos deste programa, ele tinha por hábito, ele disse-o aqui, tinha por hábito ligar ao Miguel Esteves Cardoso e dizer, olha, e se nos encontrássemos hoje à tarde e fôssemos falar e havia um tema de filosofia? E o Miguel Esteves Cardoso dizia, sim, olha, então encontramos às três na Gulbenkian e passeamos um bocadinho sobre, e falamos um bocadinho sobre determinada questão filosófica ou sobre este filósofo em particular. E ele a dizer-me isto, eu imaginar, o que é que eles falariam? O que eu dava para ouvir a conversa destes dois a falarem sobre isto, não é? E talvez os podcasts hoje ganhem terreno, porque começam a ser poucos os programas, como este resto, em que se pode falar ainda com algum espaço sobre temas como este.
0: É interessante o que afirmas. A meu ver, tem havido...
1: Daquilo que eu afirmo.
0: A meu ver, tem havido... Por isso é que também não alinham discursos catastrofistas. A meu ver, ao mesmo tempo que precisamos de regular o uso de telemóveis na infância e adolescência, precisamos de pensar sobre isto, também não devemos olhar para a realidade sob a luz do catastrofismo. E eu vejo o ofício filosófico como um ofício de recusa, quer do catastrofismo, quer do idealismo, como no Cândido do Voltaire, ou seja, um idealismo não ligado à realidade. Vejo a filosofia como um ofício de procurar um nexo com o real. E onde vejo que há algum ressurgir do físico, do sensorial, do espacial, em várias dimensões, nomeadamente nos clubes. Por exemplo, há clubes filosóficos. No Porto temos o Clube Filosófico do Porto, do Tomás Magalhães Carneiro e do Tiago Sousa.
1: Já tiveram aqui?
0: Pois, e portanto tem esse clube já bastante e muito frequentado. Em Lisboa tem vários clubes, vai fazendo várias sessões a Joana Rita Sousa. Nós, por exemplo, o TikTok, não é? É um paradoxo. O mesmo TikTok serve para bullying online. O TikTok depois teve efeitos nas outras redes, portanto houve uma tiktokização da cultura, até houve uma tiktokização dos mídia, em termos de transformar tudo em vídeos de 20 segundos extremamente apelativos. Esse mesmo TikTok que sexualiza, por exemplo, a infância e a juventude, esse mesmo TikTok tem os booktokers, as booktokers, penso assim, de intuição, que serão mais miúdas do que miúdos, ou seja, jovens, que estão a divulgar livros e está a haver um regresso ao livro.
1: Há booktokers de filosofia?
0: Em Portugal não creio que haja booktokers especificamente de filosofia, mas, por exemplo, o consumo de livros, os jovens que leram, a faixa etária que diz que leu um livro no último ano, que mais aumentou de 2023 para 2024, foi a faixa etária dos 15 aos 24 anos. Temos o regresso regresso não, temos um novo evento que são as raves de leitura, mesmo a nível do modo...
1: Raves de leitura, isso
0: é vencedora. Eu nunca fui, mas é algo que eu adoraria ir.
1: Como é que funcionam as raves de leitura?
0: Epá, eu não sei, eu gostava muito de ir a uma, mas e estou fascinado e um dos motivos, eu escrevo sobre isso no meu livro, e muitas das coisas que eu escrevo no meu livro, que são temas, no fundo, do quotidiano, vistos desde uma lente filosófica, o espanto, o amor, a amizade, o ócio, a rotina, são explorações que fiz desde um nível pessoal. E um dos aspectos que estou a refletir, sobretudo nesta dupla vida de ser professor, profissão de que muito gosto e de que tenho esta sorte, que se ganhasse o Euromilhões eu continuava a ir à escola a trabalhar, ia se calhar com um motorista privado, tinha um assessor para me fazer os sumários, mas eu continuava a ir trabalhar. Uma das questões que eu falo no meu livro é o equilíbrio entre ócio e trabalho, a necessidade desse equilíbrio. E um dos motivos pelos quais eu quero ter mais equilíbrio na minha vida entre ócio e trabalho é poder ir a uma rave de leitura. Porque eu só
1: Como
0: sei
1: é
0: disto.
1: Que será? Vamos os dois, está prometido. Vamos os dois à rave de leitura.
0: Mas olha que eu vou. Vamos a isto.
1: Vamos a uma rave de leitura. E se eles. Eu não sei o que é uma rave de leitura, mas imagina que chegas lá.
0: Está lá
1: o porteiro da rave de leitura e diz assim: então, trouxeram os vossos ácidos. E nós. Não trouxemos.
0: Sim. Adorei a tua cena de. Então, vamos a uma rave de leitura. Eu não sei o que isso é. Uma rave de leitura.
1: Então vocês estão doidos? Então vêm para uma rave de leitura e não trazem ácidos. Vocês já deviam vir em ácidos, seus asnos.
0: Pelo que eu percebi, sim. Na verdade o conceito é bastante nerd. É muitas pessoas juntam-se num sítio em silêncio a ler. Imagina, estão 50 pessoas.
1: Isso é que é uma rave leitura.
0: Já não queres ir comigo.
1: Ai, que decepção.
0: Já não quero.
1: Uma das maiores decepções da minha vida.
0: Ué, agora
1: saber agora em direto o que é uma rave leitura.
0: Agora estou decepcionado que não queres vir comigo.
1: Então isso é que é uma rave leitura.
0: Eu vou, quando eu lá estiver, eu vou-te mandar uma mensagem com uma música do Aiken. Lonely, I'm so lonely.
1: E a minha resposta...
0: I have nobody.
1: E repara, as tuas imagens vão chegar até mim e a minha resposta será.
0: Eu vou exigir que tu ponhas.
1: Esta é a minha resposta.
0: Não, eu vou exigir que tu ponhas um coração.
1: Vou colocar um coração. Ouvintes da Pravaral, estamos aqui a falar sobre filosofia a propósito deste livro que agora chega e que se chama 21 Lições de Filosofia. O nosso convidado chama-se David Erlich, é assim que se diz, é professor de filosofia, tem um podcast gravado aqui na nossa irmã Antena 1, mas também tem um programa que faz. Há quanto tempo é que fazes este programa?
0: Epá, estão muitas coisas a acontecer. Aqui na Antena 1 tenho um programa há mais de um ano que vai direto para online, vai diretamente para o podcast. Uhum. Foi um desafio.
1: Achas que não tem qualidade para ir para a Antena 1.
0: Na verdade, quer dizer, na verdade até podia ir e fica a dica.
1: Okay. Mas outro que é realmente bom, esse vai para a Antena 1.
0: Não, eu acho que tem a ver também com uma questão de nicho. E também tem a ver com uma certa liberdade editorial, porque Ana Sofia Freitas e eu agora temos episódios de 20 minutos, agora temos episódios de 35 e gostamos da liberdade editorial que o facto de ir direto para o online dá. Foi uma ideia da Ana Sofia Freitas, um programa chamado Isto Dá Que Pensar, uhum, em que ela escolhe um evento noticioso da semana e eu escolho um filósofo ou uma teoria filosófica, chama-se Isto Dá Que Pensar, vai direto para podcast. Mais recentemente fui convidado para participar num programa documentário, mas que procura ir a notícias esquecidas ou ver notícias mais atuais, mas desde ângulos mais profundos ou mais inesperados, que é o Movimento das Coisas, que passa na Antena 1 às terças-feiras a partir das 19, moderado pela Mariana Oliveira, com a Joana Bertolo e o Pedro Levi Bismarck.
1: Olha, já agora, deixem-me só dizer que no dia 6, isto é, dia 6 é sábado, vai estar na livraria Flâneur, justamente com o Clube Filosófico do Porto. Portanto, vai estar no Porto.
0: É isso mesmo, a apresentação do meu livro no Porto vai ser numa fusão com o Clube Filosófico do Porto, que teve a bondade de me abrir as suas portas, e vamos estar a dialogar sobre o meu livro com o Tomás Magalhães Carneiro e o Tiago Sousa, às 4h30 na Livraria Flâneur. E já que estamos em datas, no fim de semana a seguir, no fim de semana a seguir, vou estar no sábado numa palestra
1: na Feira do Livro de Lisboa.
0: Não, no sábado vou estar no Festival Espanto. No sábado vou estar no Festival Espanto em Cascais, às 11 da manhã, no bairro novo do Pinhal, Galiza. No sábado, dia 13, e no domingo, dia 14, vou estar às 18 horas em sessão de autógrafos na Feira do Livro de Lisboa.
1: Aí está. Se quiserem ir a uma rave literária, tudo bem, mas podem também apanhar uma overdose de David Erlis, bastante seguido.
0: Para este. Acompanhem para todo
1: sim,
0: lado.
1: Sim, todo
0: até,
1: lado.
0: Até ficar mesmo estranho.
1: Epá, tive uma overdose de filosofia, não estás a ver, mas não estou preparado.
0: Sim. Estou traumatizado.
1: É verdade. Mas, entretanto, ouvintes da Provaral, queremos muito a vossa participação com questões filosóficas, coisas que vocês pensem na vida, perguntas que já tiveram e que se calhar até apontaram. Hoje é o dia para isso, para que nos digam realmente uma pergunta, uma inquietação filosófica que queiram aqui partilhar connosco. Bem-vindos.

0: 2.
1: Manda lá o vídeo.
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2: É bem verdade. Conceição Calhau é a nossa convidada de amanhã com este belo título que é Engolir Sapos é Engorda. Deixa-me só dizer, aliás, quero-te fazer esta pergunta, que é, tu passas a vida a dar aulas. Aulas de filosofia.
5: Sim, eu prefiro a expressão orientar aprendizagens.
2: Uou! Achas que todos os professores deveriam dizer orientar aprendizagens? Eu oriento aprendizagens.
5: Eu duvido muito de imposições linguísticas, ou seja, duvido muito desta ideia que agora está em voga em alguns círculos de que a realidade muda se decretarmos de forma central e autoritária alterações no modo de falar.
2: Desculpa, interromper-te. Então porquê que colocas o título deste livro como 21 lições de filosofia, quando poderia muito bem ser 21 orientações de filosofia?
5: Essa é uma bela questão. Estás a problematizar o que eu disse.
2: Como se apanha?
5: Estás a problematizar o que eu disse e com isso a fazer filosofia. Uhum. Com essa problematização socrática. Eu diria que um título quer-se direto e o leitor tem de perceber quando pega no livro, na livraria, o que é que está, ou seja, o que é que está aqui dentro. E, portanto, o livro chama-se Lições. Além disso, são lições que o leitor pode percorrer ou pode deixar o livro lá. Em escola, eu não abdico do método expositivo, eu não pertenço àquelas correntes que querem abolir o currículo objetivo ou querem abolir o método expositivo, não é isso, mas a expressão dar aulas, a meu ver, remete para uma certa passividade do aluno, para uma certa quase displicência, eu vou dar a aula no sentido de estou a dar algo que está já preparado, no sentido em que não tem lugar para o improviso, para uma certa parte de performance, para um certo entusiasmo. E também dar aula é só uma parte. Eu diria que eu dou aulas, mas isso representa 50, 60% do meu trabalho. No resto, eles sentam-se, por exemplo, em equipa, eles têm atividades de equipa, cada equipa tem um nome. As minhas leituras no âmbito da pedagogia e a minha experiência associada a essas leituras...
2: Deixa-me fazer esta pergunta. Com tantos alunos, com tantas conversas que tens, ainda há pouco referimos aqui o Clube Filosófico do Porto, quando é que uma pergunta, quando é que um tema te verdadeiramente surpreendeu? Houve algum aluno que te fez uma pergunta que tu disseste, não estava à espera desta pergunta, esta pergunta é boa, vamos explorá-la? Ou num clube filosófico o tema foi inesperado, isto é, não os temas do costume. O sentido da vida, não é? Que já não deves. O sentido da vida deve estar para a filosofia como os limites do humor para o humor, não é?
5: Claro.
2: Que outras perguntas?
5: Deixa-me, vou a isso, mas não queria terminar, tá deixar bem, de terminar o comentário anterior.
2: Que já tinhas terminado.
5: Não, mas claro, mas vou isso, só para concluir.
2: Mas
5: a ideia...
2: entrar em loop?
5: Não, só para. se calhar estava, porque estou com poucas horas de sono e uma gripe que ainda estou meio a recuperar. Mas queria só deixar isto claro, que é, a meu ver, obrigado. A didática que melhor resulta é uma combinação entre instrução direta, ou seja, sobretudo método expositivo, e descoberta orientada, ou seja, trabalho cooperativo ou individual de descoberta orientada. E, portanto, a expressão dar aula remete só para uma destas partes, que é a parte expositiva. E, a meu ver, um contexto de aprendizagem é muito mais do que essa parte em que o professor é central. Não abdico dessa parte, acho que há uma parte em que o discurso do docente é central e não devemos abolir isso, mas a aula não se limita a isso e de eu recusar a expressão. Relativamente a isso, eu lembro-me sempre, porque foi marcante para mim, eu estava no estágio. Eu penso que o rapaz se chamava Ricardo, tenho quase a certeza, se ele estiver a ouvir, se ele se lembrar. Foi no estágio no Barreiro e estava a trabalhar com os meus estudantes o determinismo radical, ou seja, a tese que nega a existência do livre-arbítrio. E estávamos a vê-la desde o ângulo científico, desde a ideia de que num mundo físico, em que, numa concepção fisicista do mundo, em que tudo o que existe é físico e o físico está sujeito às leis da causalidade, parece não haver espaço para o livre-arbítrio. E estávamos a ver isso até desde o ponto de vista do cérebro, sendo o cérebro aquilo que gera as nossas decisões e sendo ele uma entidade física, parece não haver espaço para o livre-arbítrio no sentido clássico do termo, quanto mais descobertas fazemos sobre o cérebro. E a doutora perguntou: ah, quer dizer, Setor, que para o determinismo radical nós somos escravos dos nossos neurónios? E eu tinha, na altura, isto foi 2014, 2015, portanto eu tinha, teria, dois das gatas, essa a fazer as contas, teria...
2: Fazer as contas, né?
5: Teria 26 anos. Anos. E, aliás, menos, teria 25 anos.
2: E o que é que respondeste?
5: E não respondi, deixei a pergunta pairar. Só que aquela pergunta... eu já estava persuadido que esta era a minha via, o filosofar, e um filosofar com gosto pela academia. Eu fiz 2 anos de doutoramento, aprovei o meu projeto final de tese, tenho o diploma em estudos avançados, quero acabar o doutoramento, portanto, sem um discurso de desprezo pela academia. Eu gosto muito do filosofar nessa bela comunidade que é a escola secundária, e não apenas. E essa pergunta, e o modo como aquele estudante de 15 anos, no 10º ano de escolaridade, conseguiu fazer aquela pergunta, a mim despertou-me uma imensa convicção de que tinha apostado no caminho certo ao querer ser professor, numa altura em que não havia falta de professores, e ser professor era uma hipótese ligeiramente implausível e impopular.
2: A pergunta era se o determinismo achava que nós éramos reféns dos nossos neurónios.
5: Escravos. Ou seja, nós estávamos a trabalhar e ele disse...
2: Também pode ser refém. Sim, escravos é melhor.
5: Não, mas foi o que ele disse. Ou seja, a pergunta é, quer dizer, senhor, não? Quer dizer que para o determinismo ou para os deterministas nós somos escravos dos nossos neurónios?
2: E agora a grande pergunta que todos querem saber é... O que é o determinismo?
5: Eu há bocadinho tentei elucidar em uma frase o determinismo... O determinismo radical, ou melhor, vamos por partes. O determinismo é a tese de que todos os eventos no mundo estão determinados pelo estado de coisas anterior e as leis da natureza. Ou seja, até há uma figura de pensamento de um homem mais conhecido no plano da matemática, que é o Laplace, que tem a figura que é o demónio, ficou conhecido como o demónio de Laplace. E ele diz que se houvesse uma entidade, e esta hipótese é claramente determinista, se houvesse uma entidade que conhecesse a posição de cada partícula no universo e as leis da natureza, esta entidade conseguiria prever todo o futuro. Ou seja, o determinismo é a tese que nos diz que o estado de coisas B é o resultado necessário do estado de coisas A mais as leis da natureza. Ou seja, no fundo, se pegássemos no comando, para simplificar, se pegássemos no comando, tipo o comando do DVD, e puséssemos em rewind de volta ao Big Bang e carregássemos no play, tu e eu estaríamos aqui a dizer exatamente as mesmas coisas. Essa é a tese determinista. O determinismo, por sua vez, divide-se em pelo menos dois. O determinismo radical, que, considerando esta imagem do mundo, recusa falar de ações livres.
2: Isto é, não aceita a realidade como lhe a apresentam?
5: Não, o determinismo radical diz, uma vez que tudo está determinado, não há ações livres. Falar de ações livres é uma ilusão. O determinismo moderado dirá que, ainda assim, podemos falar de livre-arbítrio. Mesmo estando tudo determinado, faz sentido distinguir entre ações livres e não livres. E eu falo disto na lição número... Por acaso falo mesmo disto no livro. Falo disto na lição número 5.
2: Que é dedicada... É a lição número 5 dedicada a determinismo, não?
5: Não, a lição número 5 é sobre a liberdade. É sobre a liberdade. Cada lição tem um tema e um repto. O repto da lição sobre liberdade é controla-te a ti, não aos outros. E nesta parte do controla-te a ti, eu abordo esta discussão no campo do livre-arbítrio.
2: Gosto muito dessa frase. controla-te a ti, não aos outros.
5: E, esta frase do controla-te a ti, esta parte de controla-te a ti, vai ser inspirada pelo trabalho de uma filósofa chamada Patricia Churchland, que encara o livre-arbítrio como autocontrolo. E depois a parte do controla-te aos outros é toda uma reflexão minha sobre a liberdade de expressão e de como ela hoje se vê ameaçada, quer de um sítio não surpreendente, aqueles que, por exemplo, quando a Porta dos Fundos fez há já alguns anos um sketch sobre Jesus Cristo, a malta quis censurar, portanto, as ameaças à liberdade de expressão vêm do sítio não surpreendente, que é o ultraconservadorismo, muitas vezes associados a modos autoritários de estar na esfera pública, mas, curiosamente, a pulsão censória também tem vindo ao de cima por parte de uma espécie de empatia autoritária, do wokeismo na sua versão mais radical, como se viu, por exemplo, na ameaça de prisão que o Léo Lins recebeu por fazer humor.
2: O nosso convidado de hoje chama-se David Ehrlich. Tem este livro que agora sai e que se chama justamente 21 Lições de Filosofia.

0: Ora está, estava a estranhar, os nossos ouvintes deviam estar muito atentos à nossa conversa, porque só agora é que começamos a receber mensagens. E a primeira, imagine-se, é da Silvia Cassiano, que ainda por cima estava desaparecidíssima. Ora, voltou, dá aqui um sinal claro de que está mais ativa do que nunca e deixa esta mensagem.
1: Olá, para Varela, ouvia lá o convidado. Então, eu tenho aqui uma questão filosófica para o convidado.
0: Vamos lá.
1: É aquela expressão que agora está muito em voga nos coaches, nos coachings ou nos coaches emocionais, que é a tua verdade ou a minha verdade. Portanto, eu queria tentar perceber se por acaso eu há bocado passei ali um sinal resvés a vinho tinto, portanto resvés vermelho. Queria tentar perceber se o senhor polícia me mandar uma multa, vou dizer: senhor polícia, eu segui a minha verdade. Portanto, é válido? O que é a minha verdade, a tua verdade e a nossa verdade? Pronto, era isto. Beijinhos e bom feriado.
0: Obrigado. E o senhor polícia pode dizer: muito bem, compreendo e fez muito bem ao seguir a sua verdade, mas vou-lhe passar uma multa em nome da minha verdade.
2: Claro.
0: Não é?
2: Claro. Isto é algo, a tua verdade. Nós, quando falamos da palavra verdade, a palavra verdade pode ser inserida em pelo menos dois contextos. Um dos contextos é o contexto existencial, que é quando eu digo: a minha verdade é a poesia, a minha verdade é o amor, a minha verdade são as minhas filhas. Frases assim. E esse é o contexto existencial. E aí pode haver verdades intimamente pessoais e quase intraduzíveis, ou seja, verdades que depois não se podem até descrever com um vocabulário mais objetivo. Alguém diz: a minha verdade é a beleza da paisagem, a minha verdade é a poesia. Ok, o que é que queres dizer com isso? É pá, nada mais do que aquilo que disse. O outro contexto da palavra verdade é o contexto epistémico, em que aí, de facto, falar da verdade com um determinante possessivo na primeira pessoa do singular é contraditório, é incoerente, que é a verdade, por exemplo, da velocidade a que um carro passa num determinado lugar numa certa hora. Ora, qual é o perigo da atualidade? O perigo da atualidade é estarmos a cair, se muitas vezes sem nos darmos conta, numa espécie de subjetivismo radical nem sequer pensado, em que este discurso da minha verdade, da tua verdade, que é legítimo no campo existencial, passa para o campo epistémico. E nós vimos isso no Covid. No Covid nós vimos muitas pessoas a ter opiniões verdadeiramente disparatadas. Não quero cair com isto no dogma do pensamento único. Foi muito interessante ver no Covid como, por exemplo, a vacinação das crianças despertou discordâncias e um debate muito interessante entre pessoas igualmente formadas. Houve pediatras que afirmavam que sim, outros que afirmavam que não devia ser obrigatório. Portanto, eu não quero cair na ideia do pensamento único, mas houve pessoas que diziam que o Covid era uma conspiração do Bill Gates e coisas por aí fora, os Gustavo Santos desta vida. E, portanto, o grande perigo, o Covid, por exemplo, é um assunto claramente epistémico, é um assunto claramente em que há dados objetivos, há ciência, há uma aproximação não dogmática da verdade, não é um plano existencial em que eu possa dizer: ah, a minha verdade é que o Covid é lilás com bolinhas amarelas, a minha verdade é que o Covid se cura comendo abacaxi às 4 da manhã. Aí não faz sentido. Eu posso dizer que a minha verdade perante um obstáculo é pensar em cada momento. Aí está tudo bem. O grande perigo atual é que este discurso da minha verdade está a deslocar-se do plano existencial, onde é legítimo tê-lo, para o plano epistémico, onde não é legítimo tê-lo. Obrigado pela questão, Silvia.
0: Aí está a Silvia Cassiano a brilhar com a sua questão, mas Duarte Cruz Custódio quer também intervir.
3: Olá, boa tarde, Prof. Oral, boa tarde, convidado, filósofo, boa tarde, querido Fernando Alvim. É só para informar que eu, de há uns tempos para cá, só meto corações em homens, em todos os homens que me apareçam, menos no Nuno Marco, porque é uma questão pessoal e íntima que eu tenho, e portanto todos os homens que eu vejo merecem corações, que eu leio, a que eu assisto, qualquer homem merece um coração, até porque os homens hoje em dia
4: são muito mais pobrezinhos do que as mulheres, porque as mulheres estão a dominar o mundo, as mulheres, o mundo agora é das mulheres, digam o que digam, o feminismo deu frutos e, portanto, acho que agora é a altura de nós, homens, e até as mulheres, metermos corações só nos homens. E pronto, à exceção do Nuno Marco e bem-aja, continuem a filosofar, e, mas não deixem de usar smartphones também, porque lá está, não devemos diabolizar os smartphones, porque também são meios de comunicação e é através deles que nós podemos pôr corações nos homens. Boa tarde.
0: Vocês não ficaram todos intrigados, porque raio não faz este ouvinte também um coração no Nuno Marco. Aliás, se há alturas em que devemos fazer todos um coração no Nuno Marco, é esta.
2: É agora, eu vou fazer um coração no Nuno Marco. Onde é que ele está? Eu vou persegui-lo e fazer este símbolo para ele.
0: Eu vou agora à página do Nuno Marco.
2: E faz um coração.
0: Vou fazer agora um coração.
2: Não, mas eu acho que o ouvinte, eu acho que o Duarte quis. Ou seja, o Duarte, acho, eu faço uma interpretação bondosa e benigna da sua intervenção, porque acho que foi aqui um esboço humorístico bem intencionado.
0: Fiz agora um coração no Nuno Marco.
2: Mas pá, maravilha. Relacionado com o facto do Nuno Marco estar a atravessar aqui uma recuperação de um evento cardíaco e, portanto, não poder ter agitações neste momento no seu coração. Eu, pelo menos, a interpretação que fiz foi nesse aspecto de carinho por essa referência. A propósito desta, até porque me pareceu uma intervenção super bem intencionada, até com uma valorização do feminismo e do progresso que tem sido feito.
0: Repara, David, desculpa interromper-te, e eu ia colocar um coração nesta declaração deste ouvinte e só não fiz quando diz isto do Marco, que ele ia levar um coração meu. E possivelmente eu, mas assim com isto, com o meu irmão Marco, é impossível.
2: Mas eu faço uma interpretação, eu tenho percebido que me ajuda na interação com os outros, a não ser que haja fortes evidências em contrário, por vezes, e isto também é um ensinamento estoico, fazer a melhor interpretação possível das ideias dos outros. Há até quem recomenda isto como ferramenta para os diálogos críticos, tentar sempre, e às vezes até quando analisamos uma ideia é bom, em termos de honestidade intelectual, analisar a melhor versão da ideia. Ou seja, sei lá, imaginemos que alguém é a favor da legalização da eutanásia e está a analisar argumentos de quem é contra. Bom, o melhor argumento contra a eutanásia não é não matem os velhinhos. Obviamente que esse argumento é muito fácil de atacar, porque é completamente falacioso. Então, quem é a favor da legalização da eutanásia, imaginemos, quando está a criticar argumentos do outro lado, se quer fazer um debate sério, deve selecionar os melhores argumentos. Isto até é trabalhado pela malta do pensamento crítico. Eu queria só falar um bocadinho, porque no final o Duarte disse bem, não deitem fora os smartphones. E eu queria aqui também só dizer, a meu ver, um posicionamento que me parece uma via intermédia, que a via intermédia recorda.
0: Já disseste, não queres viabilizá-los, não é?
2: Não, é isso, recorda Aristóteles, que é, nós vemos quando surge uma nova tecnologia, aqui em 30 segundos, há duas atitudes possíveis que, a meu ver, quebram o equilíbrio aristotélico. Um deles é o ludismo. E o ludismo vem de Malta do início do século XIX, inspirados por uma figura que é o Ned Ludd, que oposto à exploração duríssima do capitalismo quando não havia direitos dos trabalhadores, e isto até é interessante falarmos em tempo de greve geral, os ludistas, exatamente, que destruíam máquinas, em vez de sindicalizar, em vez de fazer greve, queriam voltar atrás no tempo, não é possível. Essa é uma das atitudes, a meu ver, que não devemos ter perante uma nova tecnologia, por exemplo, nomeadamente a IA.
0: Não devemos ser ludistas.
2: Exatamente. Não sei se é ludistas ou luditas, na verdade, agora deixaste-me na dúvida.
0: Também fiquei.
2: Pronto, olha, fica a pairar no ar a dúvida, que é maravilhosa. O outro modo de se posicionar perante as novidades tecnológicas, e que hoje em dia está muito na voga, é o tecnodeterminismo. A ideia de que uma novidade tecnológica é desejável só porque é possível, e não deve ser regulada porque o mundo há de ser como há de ser. Então não há que tocar na IA, não há que tocar no smartphone, porque isso é intervir naquilo que não carece de intervenção. A meu ver, entre o ludismo e o tecnodeterminismo, vem a ideia do equilíbrio. E o equilíbrio é regular. E foi assim que nós fizemos com outras coisas. Por exemplo, nós o tabaco, nós não o proibimos. Aliás, nas democracias liberais, felizmente, são raras as coisas que são completamente proibidas. São reguladas. Nós proibimos anúncios a tabaco, proibimos tabaco a menores. Portanto, o smartphone, a meu ver, de igual modo, nós precisamos ter um diálogo sério, e já estamos a ter, felizmente, nos últimos anos, sobre limitações a nível de idades e a nível de contextos, mas não se trata, a meu ver, nem o meu livro defende isso, deitá-lo fora, porque aí também incorreria numa contradição nada estoica, que é uma corrente que eu muito admiro e que está presente no livro, entre as minhas palavras e os meus atos.
0: Deixa-me aqui colocar dois ouvintes. O Palhaço Enano quer deixar uma mensagem.
5: Olá, filósofo David e o amigo Albin, Clown Enano, de Estudemira. Tenho aqui duas questões filosóficas existenciais que gostava de perguntar. A primeira é, por que apretamos o comando da televisão mais forte quando as pilhas estão fracas? E a segunda questão é, por que uma loja que abre 24 horas ao dia tem uma fechadura? Agradecia a resposta. E até breve! Viva a filosofia!
0: Está a Palhaço Enano com duas importantes questões, mas não só o Enano quer falar, a Filipa deixa também aqui a sua intervenção.
6: Olá, Prova Oral, olá, Fernando Alguim, olá, convidado.
0: Olá, David.
6: Tenho aqui uma questão relativamente à causalidade, não é? Tudo tem um efeito, tudo que tem uma causa e um efeito definido. Pergunto, e o inesperado? Quando acontece o inesperado implica que não existam factos no mundo, só factos, não é? Independentemente do nosso livre-arbítrio existir neste conceito ou neste contexto. Obrigada.
0: É muito boa a pergunta da Filipa. Só por isso vai ganhar um livro de David Erlitz.
2: Uhul! Okay. Eu quero começar pelo... Eu percebi bem, Palhaço Enano.
0: Palhaço Enano.
2: A primeira pergunta ficou mais clara para mim do que a segunda, então vou à primeira. É interessante essa questão porque nós muitas vezes o nosso primeiro pensamento, que está frequentemente associado ao modo como o nosso organismo é biologicamente, não é aquele que está mais de acordo com a realidade. Ou seja, por exemplo, a televisão não liga, está com falta de pilhas e nós carregamos no botão com mais força. O outro é, como durante grande parte da história da humanidade se considerou, nós olharmos para cima, vemos o Sol a mover-se e dizemos, ok, é o Sol que gira à volta da Terra. Ou pegamos numa barra, colocamos, aqui sabemos que isso não acontece, mas colocamos, seria como pegar numa barra, colocá-la dentro d'água, ela entortar e acharmos que está torta enquanto está dentro d'água, ou acharmos que a água entorta momentaneamente a barra. O que acontece? Nós não conseguimos deixar de confiar nos nossos sentidos para o curto prazo e para a vida do dia-a-dia. Nós temos de o fazer. Nós não podemos subitamente parar de tomar decisões aqui, ou seja, aqui e agora, em dois segundos. Ao mesmo tempo, filosoficamente, temos de ter uma certa suspeita pelo imediato. O imediato diz-nos que, à partida, se algo não funciona, se eu carregar com mais força, funcionará, porque em termos de organismo, em termos do nosso, da evolução da espécie, em certo sentido, muitas vezes foi assim, uma casca de árvore que não sai, se eu raspar com mais força ela sai, mas sabemos, pensando de forma mais profunda, que não é assim. Há um livro que é o Pensar Depressa, Pensar Devagar, que fala bastante disso, e em termos filosóficos é interessante porque a filosofia é também uma reflexão crítica sobre as nossas primeiras intuições, ou seja, sobre todos aqueles momentos análogos a este momento em que carregar com mais força no comando não resulta.
0: A pergunta da Filipa.
2: Relativamente à pergunta da Filipa, a meu ver, é muito interessante, mas parte aqui de um lapso comum na apreciação do determinismo. O determinismo diz que tudo está determinado, não diz que alguém o saiba. Aquilo que eu falei há pouco era uma entidade hipotética numa experiência mental. Ou seja, o determinista pode dizer que o inesperado também está determinado, também estava destinado a acontecer de acordo com as leis da natureza e as condições iniciais do universo, simplesmente não foi previsto por ninguém. Ou seja, há deterministas que poderíamos dizer que tenham assim um sonho mais dogmático de um dia o ser humano conseguir prever tudo, mas há muitos deterministas que dizem tudo está determinado, mas nós nunca vamos saber todas as determinações. Então eu não acho que o inesperado seja realmente um contra-exemplo à tese determinista, porque o determinista pode dizer, sim, o inesperado é aquela parte da determinação causal que nós não descobrimos.
0: Estamos a 2 minutos do final deste programa.
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0: Ora, aí está. Deixem-me só dizer que David Erlich vai estar na Feira do Livro, não este fim de semana, mas no próximo, que será o último. A Feira do Livro acaba no dia 14, mas antes, no dia 6, amanhã, estará no Porto, na livraria Flaneur. Não é amanhã.
2: Não é amanhã.
0: No sábado. Sábado é quê? No sábado vai estar na livraria Flaneur no
2: Clube Porto. Filosófico do Porto.
0: E depois nesse mesmo fim de semana, de 13 e 14, estará também no Festival Espanto.
2: Correto.
0: No Festival de Filosofia. Já agora, qual foi o último filósofo da nova geração que te espantou, David? Alguém novo que tu segues, que te causou...
2: Não é novo, não é um novo, mas é uma relação, é uma revelação para fora da universidade, que é... O professor António de Castro Queiro sempre foi muito reconhecido dentro dos círculos académicos, porque
0: e um
2: é
0: um grande
2: facto,
0: convidado deste programa,
2: claro, e é
0: vezes.
2: De facto uma das nossas mentes brilhantes, e recentemente tem feito palestras no CCB que depois se transformam em livro
0: sobre sentimentos, os meus sentimentos,
2: e tem um agora sobre os sentimentos, tem um anterior sobre o que é a filosofia, e portanto não é uma revelação, é um grande nome da nossa intelectualidade nos últimos 30 anos, mas tem sido maravilhoso ver como ele, o professor, quer dizer, foi meu professor numa cadeira de mestrado, nos tem dado o privilégio de revelar a sua visão das coisas e revelar toda a sua sabedoria em livros que são acessíveis ao grande público, porque até vem com uma certa cadência oral, porque são a transcrição das palestras que ele deu. Portanto, não é uma nova revelação, é a revelação nova para fora da academia de alguém que já estava há bastante na academia.
0: Deixem-me só dizer que o índice deste livro eu gosto particularmente, não só pela temática de cada uma destas lições, mas pelo subtítulo de cada uma delas. Por exemplo, prazer. Prefere um calmo jantar ou uma louca noitada? É bastante discutível. Corpo, lição número 6. Rejeita o culto do ótimo. 7. Respeito. No trânsito, atira correções em vez de insultos. Cheira. Espanto, sai do scroll e olha para as estrelas. Ah, no amor, usas uma frase do Cesarini. Ama como a estrada começa. Felicidade, administra sabiamente a tristeza.
2: E essa é do Rui Belo. Está no centro do livro.
0: Então, de quem é esta da empatia? Lembra-te de que tens duas orelhas e uma só boca.
2: Muitas das frases são da minha autoria, ou seja, a maioria das frases destes reptos que iniciam e finalizam cada lição são da minha autoria. Eu diria que a exceção é Ama como a estrada começa, do Cesarini, o Administra sabiamente a tristeza, que é um trecho de um poema do Rui Belo, e o Lembra-te de que tens duas orelhas e uma só boca é uma frase de Zenão do Sítio, o fundador do estoicismo. No cuidado, cultiva o teu jardim, é de Voltaire, e conhece-te a ti mesmo, é uma célebre frase atribuída a Tales de Mileto.
0: Peraí, deixa-me destacar. Força. Amizade, devolve a chamada de um amigo. Equidade, está atento e recusa pedestais. E, finalmente, a rotina. Gosto muito desta. Cria bons hábitos em vez de fantasiar com uma vida sem eles. Quem o disse é David Erlich. 21 lições de filosofia. Livro que vamos dar à Filipa.
2: Muito bem, maravilha. Viva a Filipa. E viva o palhaço enano.
0: Palhaço enano, que vive em Odmira.
2: Pá, viva
0: ele, ele também, um filósofo deste, pá, deste programa.
2: Adorei.
0: Gostaste? Olha, obrigado por teres vindo.
2: É pá, muito obrigado pelo convite. É sempre uma alegria.
0: Eu adorava, não tenho tempo para isso, mas, e até porque já existe, eu adorava ter um podcast sobre filosofia contigo, mas onde juntávamos várias pessoas, mas sempre com questões como esta. Havia um tema, mas era um tema quase que absurdo.
2: Por agora, vai ficar o réptil em julho, vou estar em Lisboa e com mais calma, quero ir a uma rave de leitura e quando for, digo-te, se tu na tua agenda ocupada tiveres tempo, vens que a uma rave de leitura.
0: Uma rave de leitura, deve ser. Que loucura será.
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2: Muito bom dia, bem-vindos para esta emissão de quinta-feira com a minha companhia até às 10 da manhã. Bem-vindos.
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São estas as tendências feitas à música com várias dimensões nesta manhã da RTP Antena 3 Madeira. Vamos para mais uma sequência de vitaminas sonoras para si, obrigatoriamente. 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
1: Bem-vindos então para mais uma hora na companhia da RTP Antena 3 Madeira, comigo até às 10 da manhã. Para abrir, vamos convidar The Boss, Mr. Bruce Springsteen. Bem-vindos.
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0: são 9 horas da manhã.
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0: Vamos a isto então para a última hora com a minha companhia aqui na RTP Antena 3 Madeira. Vou abrir com Carlão.

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0: E pronto, estou no final de mais uma participação aqui na antena. Amanhã estou de regresso às 7 da manhã. Deixe ficar, fique bem.
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grande sequência para esta manhã com Doja Cat, o irmão da Billie Eilish, Phineas, Matt Berlinger, em conjunto com a Roseanne Cash e o

Maru, nome que não podia faltar na Antena 3 Madeira. Gnarls Barclay regressaram este ano para ouvir já de seguida. Também Olivia Dean, Def Cab for Cutie, os Napa, outro nome que não podia faltar na lista obrigatória de passagens, e Billie Eilish, também para esta hora. Bem-vindo à emissão.

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0: vocês.
1: Estamos a chegar ao final de mais uma hora. Espero que esteja a aproveitar bem este dia. A melhor música continua na Antena 3 Madeira.
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Oliveiras, para começar a tarde, Milky e a Sia a cantar Peter Gabriel, Salisbury Hill. Agora com Sampha, Rose Grey e os Glass Animals.

0: A colaboração entre os britânicos Sam Fender e Olivia Dean, Rain Me In.
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0: Niall Lawrence, Kai Newman e Naika são os próximos nomes a ouvir na Antena 3 Madeira.

regresso de Harry Styles com American Girls, Michael Knight, também Taylor Swift e ainda Kim Gordon, a chegar ao fim de mais uma hora na Antena 3 Madeira. Emissão para este dia, espero que esteja a aproveitá-lo da melhor forma.

Boa tarde, bem-vindo a mais uma hora de passagens nesta emissão da Antena 3. Kaiser Chiefs a começar e agora a Ariana Grande.

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regresso às emissões da antena Alicia Keys com este In Common, grande versão feita por Black Coffee. Tudo isto começou com a North e o single Talk to You, John Newman e Leone. Para a próxima, vem para aí Kelly Bosch e o single Beautiful Things. Deixe ficar na sua rádio RTP Antena 3.

0: pronto, fecho por aqui esta minha participação. Deixe ficar, fique bem colado à sua rádio, a RTP Antena 3 Madeira.
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propostas iniciais nesta hora aqui na rádio com Kings of Leon primeiro, Mustang às boas-vindas, também Ellie Williams com Good Old Days e a pop de Robin Blow Your Mind foi também outro dos temas que descolou por aqui. Para já Bruno Mars, outras voltas, Something Serious é a proposta que vai já correndo, depois Meghan Trainor e também Jamiroquai.

cruzamos esta hora com mais quatro propostas aqui. Remy Wolf com Toro, mas no início da volta Bruno Mars com Something Serious, também Meghan Trainor no Pop Getting Girl e também Jamiroquai com Summer Girl, tema já com alguns anos que gostamos de recordar por aqui. Outras voltas, os britânicos Arctic Monkeys trazem-nos este estupendo Fluorescent Adolescent.

0: Song, os nacionais Zaco com a colaboração de Latte no estupendo 1, 2, 3. E no início os britânicos Arctic Monkeys, Fluorescent Adolescent, outra das bandas que prezamos aqui no Som da Rádio. Vamos por outras voltas, trazemos para já Tony Joe White com Flying Mojito Bros em Cool Town Woman.
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Vamos para a parte final de mais uma hora aqui na rádio com o YouTube, o disco mais recente de originais, é um EP, chama-se Easter Lily, de onde escutamos In A Life, também Florence and the Machine com Dog Days Are Over e ainda Lady Gaga com Doechii em Runaway. No início, Tony Joe White, aliás, com Flying Mojito Bros em Cool Town Woman e ainda as parcerias de Molinex no projeto MXGPU em Find You. Foi também a canção que escutamos. Para o final, os emblemáticos de Depeche Mode, Never Let Me Down Again e também Primal Scream com a estupenda Kate Moss na versão de Some Velvet Morning. Fica para já tudo apresentado. Depois da hora certa vem mais música aqui na tua rádio.

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Byrne, músico escocês, há muito radicado nos Estados Unidos, recordamos este estupendo Wild Wild Life. No início, os Franz Ferdinand com Everybody Dreamer, os Franz Ferdinand, clientes habituais aqui da rádio, também Zara Larsson com Lush Life. Seguimos por Nova York, Vampire Weekend, tem já mais de 10 anos este A-Punk que gostamos sempre de recordar.

Sobre isso, até a próxima.

Chama-se Marinu Limu, Júlia Nestre e Mariana Lima também aqui na rádio. Escutámo-las depois de Maroon 5 com Heroin e ainda os grandes Queens of the Stone Age com No One Knows, um dos temas que vem no disco de estreia. Corria 2001 quando apareceu o Songs for the Deaf que recordámos aqui nesta sessão. Antes, Vampire Weekend com a APAC, outra recordação, e para continuar, Silly, neste labirinto.

avanço da hora aqui na rádio, mais quatro canções. Cílio Primeiro com Labirinto, também Lizzo com To Be Loved, ainda o velho rock and roll no disco novo dos Rolling Stones. O disco chama-se Foreign Tongues, verá a edição em julho. Para já conhecemos In The Stars, foi precisamente o que escutamos. Vem por aí Imagine Dragons, já a seguir On The Top Of The World.

Mr. Matt Johnson, no início dos anos 90, o disco Dusk, que traz dentro este Slow Emotion Replay, um dos temas emblemáticos dos DDD que escutamos aqui na RTP Antena 3 Madeira. No início, Imagine Dragons com On Top of the World, e pelo meio, a pop Lady Gaga com Doechii em Runaway. Outras voltas, a britânica Lolly Young, que prezamos, cliente também habitual aqui da RTP Antena 3, para já com a versão original, mais áspera, do tema Messi.

chegamos à parte final de mais uma hora de música aqui na RTP Antena 3. Primeiro com Lola Young, a versão original de Messi. Ainda Charlie XCX com Chains of Love e Sam Fender com People Watching. Para o final, entre Portugal e o Canadá, David Fonseca primeiro, Nada a Perder, e também os Arcade Fire com Everything Now. Ficamos para esta hora com tudo apresentado. Segue a música já depois da hora certa, aqui na tua rádio, RTP Antena 3, Madeira.

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0: perder. Venha daí para mais uma hora a 100% agora com o Chapel Glow and the Keeper.
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0: Depois Félix e a Han com o Chelsea Walk With Me. Bem-vindos. Yeah.

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1: A música para agora do Weekend, depois Juan Franz com Sam Vieira.

0: Chama-se Fast, Sedeb e Lovato, em final de mais uma sequência. Também Juan Friends com Sam Vieira, Não Há Stress e Cry For Me para The Weeknd.
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0: Seguimos agora com Tones and I, Down Under.

0: estão os Maroon 5, All Night. Tivemos também Christina Cherry, Can You Be Mine, e Down Under, de Tones and I. Mais música a 100%, já a seguir com Cyril e Keith Alexander, True.
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0: mais um dos clássicos a marcar presença nesta sessão. Read in Pink, de Psychedelic Fuse, também Sarah com Keith Alexander, com nova roupagem para o clássico Drew.
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0: O show nacional agora com os Fingertips, Musk, depois Beatriz Rosário com

isto é uma das recuperações para esta tarde. Somebody That I Used To Know para Gautier e Kimbra. Ainda tivemos a Beatriz Abrunhosa com Play. Música a 100% agora com David Bruno, 10 em 10. Depois os Coldplay e também Sabrina Carpenter.

chama-se Bad Cam, Sabrina Carpenter. Ainda tivemos os Coldplay com a remistura para Penalt, All My Love, e na sequência ainda David Bruno, 10 em 10, Charlie XCX, e depois os Gym Class Heroes. Estão muito bem ligados ao som da 3.

0: vaga de calor acabou, voltou o frio e, por precaução, foram encerrados todos os acessos à Serra da Estrela.
1: A nossa repórter Tânia Laranjo foi para o Pardão de Carcavelos encher chouriços à conta do clima.
2: Alô, estúdio, estou aqui junto à praia, mas agora já não se vê pessoas em biquíni. Eu vou falar aqui com esta senhora que veio passear o cão e trouxe casaco. Bom dia, está com frio?
3: Ai, hoje está fresquinho, está.
2: Acendeu a lareira ou o aquecedor lá em casa?
3: Ah, ainda não, mas isto se continuar às tantas...

0: Epá, quem é que pediu as p*** das cervejas? E aqui ainda outra vez? Fónix!
1: A Organização Meteorológica Mundial diz que este ano poderá haver um super El Niño por causa das temperaturas excepcionalmente elevadas do Pacífico. O Instituto de Meteorologia, inclusive, já lançou um outro alerta.
2: Consideramos que já está na altura de mudarem os nomes do El Niño e La Niña para Ninhe, a acabar em E, para ser mais inclusivo. Isto além de passarem a dar nomes neutros às tempestades. Chega de Irenes ou Carlos Miguel, queremos Kims, Sams ou Cris. Obrigado.
3: E a Agência Portuguesa do Ambiente veio fazer o esclarecimento que faltava. É mesmo permitido colocar chapéus de sol em frente às áreas concessionadas das praias. O Portugalex foi recolher opiniões de alguns banhistas.
4: Olha, eu acho bem, o que deviam era proibir aqueles puffs que as betas trazem para a praia e que ocupam bué espaço. Parecem sofás. O dia destes começam a trazer cómodas e guarda-fatos. Enfim, é a casa toda, queres ver?
5: Eu acho péssimo. Uma pessoa aluga uma cama balinesa e depois, em vez de ter vista para o mar, tem vista para casais de namorados a espremerem pontos negros um ao outro. Crianças a comerem ovos cozidos que as mães tiram da geleira. Ouça, é o fim.
6: Olha, o que estava mesmo era que proibisse ir aos jornalistas que andam a chatear as pessoas a perguntar se estão a aproveitar o calor, se já foram à água, se vão perder o preço certo, etc. Já nos deixavam em paz, não?
7: É pá, Renata Sofia! Sai de cima dessa senhora! Eu já disse para não sentar-se em cima das pessoas! Raça de miúda, pá! Oh, que...

Bom início então de mais uma hora nesta sessão. Esta mistura para a Havana de Camila Cabello. Também os Rolling Stones, clássico com I Can Get You, Satisfaction. Estão com o Ricardo Gouveia. Venham daí agora com o som de Maya Blandi. Chama-se

Aí está a Sandra Dória, Ruka e Juan com Once Upon a Time, Diram Dam, também The Door, Daddy Swims e tivemos ainda Maya Blandi no topo da sequência com Calor. Mais música a 100% já a seguir com Decide Romney. 3.

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Aí está Focus de Ariana Grande. Hoje também recuperamos o S com Alani. Já a seguir, Carlos Santana com Rob Thomas, Smooth.

0: Seleção Nacional agora com o Mela, com este Não É Amor, mais uma das grandes propostas. Também recuperamos Carlos Santana com Rob Thomas, Smooth.
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0: E agora Diego Miranda com Ana Free, remostura de Master Groove com D-Lo. Estão muito bem ligados. Depois Dan Grohl com Sleep Away. Aí está Girlfriend.

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0: chama-se
1: Bem, muitas grandes recuperações para esta sessão. Já a seguir, vamos até Calvin Harris com Smoke the Pain Away.
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0: E já a seguir à prova oral com Fernando Alvim.
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0: Ouvintes da Provaral, bem-vindos a mais uma emissão onde desta vez estamos num feriado. É verdade, num feriado há quem trabalhe neste país, há quem deu o exemplo e quem dá o exemplo somos nós. Nós quem? Eu e Conceição Calhau. Conceição Calhau, obrigado por teres vindo. Não é a primeira vez que vens a este programa. Lembro da primeira vez que vieste com o teu primeiro livro, que foi um best-seller. Quantos exemplares é que vendeste?
1: Não tenho os números bem exatos, mas à volta de uns 15 mil que já se venderam em 2 anos. Portanto, ele foi lançado em abril de 2024. E de facto, deixemos-nos de tretas a ilusão da comida saudável. Não estava a contar, mas foi uma surpresa nas vendas. Acho que foi muito útil do ponto de vista da saúde pública para pôr os pontos nos is, para aquilo que são... ou melhor, a procura que as pessoas fazem nas redes sociais por informações sobre a alimentação, aquilo que se diz saudável e que tem muito pouco de saudável, e portanto eu não estava nada à espera, mas efetivamente foi muito útil, muito procurado e ainda bem.
0: Tu dizes que as pessoas procuram muitas coisas nas redes sociais. Eu diria que estamos num período em que, mais do que nas redes sociais, as pessoas estão a procurar respostas na inteligência artificial, nomeadamente no chat GPT, no Gemini, no Claude. Como é que tu vês o avanço da inteligência artificial neste contexto e também no contexto de investigação, que é o que tu és uma investigadora e uma professora também?
1: E sou uma investigadora e uma professora da época em que nem computador existia e, portanto, poderia achar isto tudo uma ameaça e não acho. Eu acho que é uma enorme oportunidade para nós entendermos estas ferramentas, quase que o algoritmo, fazem o algoritmo. Nós, por exemplo, eu enquanto investigadora podia chegar às ferramentas, aos motores de busca dos papers, das publicações científicas, e colocava a palavra-chave e aparecem-me todos em linha, todas as publicações, eu tenho que andar a abrir uma a uma. Agora faço as perguntas para me identificarem aqueles que eu quero, exatamente com resposta às perguntas que faço, e portanto tenho um algoritmo de decisão acima e poupa-me imenso trabalho, e portanto estas ferramentas devem ser entendidas como uma oportunidade e não uma ameaça. Claro, como em tudo, há sempre ameaças de má utilização, mas isso é uma inteligência de maldade e não propriamente aquela que nós queremos usar. Portanto, eu acho que é um desafio muito importante.
0: Mas não achas que a inteligência artificial também vai, como direi, aumentar o ritmo de investigação e possivelmente o tempo que demoraria a chegarmos a determinadas conclusões e a descobrirmos determinadas coisas?
1: A inteligência artificial, por exemplo, pode ser extremamente útil na rapidez com que eu tomo uma decisão de pergunta científica, porque me faz o varrimento do que é que já existe e do que não existe. Isso sem dúvida nenhuma que vai ajudar. Por outro lado, e agora até uma curiosidade que é importante saberem, há uma publicação científica recente a dizer que a inteligência artificial pode substituir algumas profissões num com nutricionista, porque de facto é do mais personalizado que há. E portanto, embora eu sei que há também já quem faça perguntas à inteligência artificial com base em algumas
0: isso,
1: variáveis,
0: né?
1: O que é que deve comer, mas isso efetivamente ainda não temos esses algoritmos da inteligência

0: iríamos encontrar? Será que íamos encontrar uma vacina contra a obesidade? Imagina que isto era possível no futuro. Tu nasceres, tomares uma vacina contra a obesidade e por mais que comeces, bem, podes ter outras coisas, mas obeso não ficarias. Imagina, achas que isto pode ser possível?
1: Pois, nós já estamos praticamente nessa fase,
0: já
1: não é
0: estamos.
1: Propriamente vacina, mas os fármacos para o tratamento da obesidade são muito eficazes e temos já outras ferramentas. Mas eu diria que no futuro esse não é o caminho, porque esse é um caminho muito próximo, não será muito futuro. Aliás, se calhar com a minha visão daquilo que as pessoas vão querer viver mais anos, com mais saúde, e portanto podíamos não ficar com a obesidade, mas ficaríamos certamente com outras doenças, e portanto eu vejo no futuro a medicina ou as nossas rotinas muito neste sentido de sermos altamente monitorizados do ponto de vista da vigilância, e a vigilância não seriam só os drones, mas quase que um drone interior com dispositivos que nos permitiam em tempo real estar a avaliar a pressão arterial, a quantidade de glicose no sangue, de triacilglicerídeos, colesterol, etc, etc, e marcadores.
0: Que seca. Até... Há pessoas que vão estar sempre a apitar, tipo eu.
1: Mas sempre a dar a instrução do que é que precisa de comer, por exemplo, e o que é que precisa de fazer. Eu estou a ver a medicina preventiva muito não propriamente neste modelo ambulatório, que se vai a uma consulta ao médico da medicina geral e familiar, mas mais... estes médicos numa central a monitorizar e a dar instruções a todos os monitores que vão saindo com as informações sobre cada um de nós. Portanto, eu vejo isso no futuro com muita facilidade.
0: Isto é, esses aparelhos que monitorizam os nossos consumos vão ser aquelas pessoas chatas que às vezes temos ao nosso lado e que dizem: não bebas mais, olha que isso faz-te mal.
1: Vamos estar até lá muito bem educados em relação a isso, até porque de facto temos uma grande procura pela prevenção da doença cada vez mais e acho que é aqui por duas razões. Por um lado, porque de facto temos mais anos e é uma oportunidade para vivermos mais, mas com saúde, e por outro lado as pessoas estão com medo, sentem-se ameaçadas, sempre que ficam doentes o sistema de saúde não está a dar resposta. Nós estamos numa fase e num país em que estar grávida é uma situação, uma condição clínica de risco, isso já diz muito. Portanto, as pessoas, de facto, cada vez mais vão procurar a prevenção da doença e vão se sentir mais seguras porque sabem que estão a ser monitorizadas, mas não é no sentido do aborrecimento. Eu sei que hoje em dia existem os anéis, as pulseiras que vão apitando que é preciso fazer determinadas coisas, mas não será tanto nesse sentido, porque depois já é uma aprendizagem. E acho que esta visão de que a saúde é uma linha contínua, não é um tracejado, eu acho que vai ser de facto o futuro, e até imagino que não vai ser um futuro muito longínquo, que é um futuro muito próximo. E também não estou a ser muito inovadora, porque não estou a inventar nada que já não existe, é só reunir variadíssimas inovações que já existem e torná-las mais eficientes e mais eficazes.
0: Qual foi a última que tu tiveste em contacto direto, que te pareceu uma inovação que vai demorar muito pouco tempo a estar em prática, ser uma coisa de livre acesso?
1: Bem, nós temos muita inovação tecnológica naquilo que é o tratamento das doenças, mas naquilo que é prevenção referia-me a todos os sistemas de monitorização. E a monitorização, por exemplo, em Portugal os diabéticos, nós temos a noção de que andam com umas rodinhas nos braços, e portanto esse dispositivo que faz a monitorização contínua da glicemia, em Portugal é para os diabéticos, ou seja, também temos aqui em Portugal muito o conceito da emergência e só temos acesso a estes dispositivos doentes, mas de facto os países do Norte da Europa já o fazem para a prevenção e já existem dispositivos para corpos tónicos, também para percebermos a performance da oxidação.
0: Corpos quê?
1: Corpos tónicos é o que nós temos em circulação quando temos um jejum mais avançado e quando estamos de facto a oxidar a gordura. E também imagino que daquilo que já se vai fazendo, que se engole uma cápsula e se consegue ver o intestino, ter exatamente dispositivos semelhantes para ver o pH, marcadores que nos dão indicação de lesão ou marcadores que nos dão indicação de algum fator de risco. Portanto, vamos ter um enorme avanço tecnológico nesse sentido, e isso eu acho que é fantástico, porque acima de tudo não é a ansiedade do apitar, é a tranquilidade de estar a ser monitorizado, porque nós hoje em dia temos uma medicina que alerta ou apela muito para o diagnóstico precoce, e o diagnóstico precoce significa que já existe um começo de doença. O que nós queremos é mesmo evitar a doença.
0: Olha, e achas que a comida vai mudar no futuro?
1: Eu também não tenho dúvidas, até porque nós vivemos, e parece que nesta fase até nos estamos a esquecer um bocadinho, nós viramos o século com uma grande preocupação.

0: crescimento demográfico e de não termos comida para toda a gente. E, portanto, a indústria alimentar teve que rapidamente, juntamente com as universidades, com o mundo académico, encontrar novas fontes de proteína, novas fontes de alimentos, no fundo, e volta e meia aparecem as notícias de quê? Da posta de peixe, o peixe que é produzido em laboratório, ou carne que é produzida em laboratório. Portanto, não tenho dúvidas que temos que ter, por um lado, alternativas à escassez que o ambiente e a natureza nos vai dar, quer nos alimentos que não conseguimos ter em quantidade para tanta gente, quer na qualidade, porque as alterações do clima também alteram a qualidade dos alimentos em natureza. E, portanto, a alimentação vai ter que evoluir numa tecnologia que nos prepare aquilo que nós precisamos. A tal monitorização, e o robô tem um ecrã que diz quais são os ingredientes que tem que juntar para alimentar esta pessoa sem excessos e sem deficiências.
1: Eu não sei se há estudos a esse nível, devem existir seguramente, que é fazer uma comparação entre aquilo que se comia há 20, 30 anos com aquilo que se come 20 ou 30 anos. A ideia que se tem é que basicamente estamos a comer a mesma coisa, mas de certeza que não.
0: Não, não. Os estudos mostram que as quantidades são diferentes, a qualidade é muito diferente. Mas
1: é?
0: Eu até pensei que ias perguntar se existiriam estudos, por exemplo, a comparar a batata ou o morango ou o brócolis de hoje com exatamente os mesmos alimentos que estamos atrás.
1: Não ia perguntar essa, mas posso perguntar. Afinal, ia perguntar.
0: Porque obviamente temos uma diferença naquilo que é a natureza. Portanto, as alterações do clima também alteram a produção primária. Os alimentos vêm da natureza, portanto temos que ter essa noção.
1: E a forma industrial como muitos dos alimentos também começam a ser produzidos, não?
0: Sem dúvida nenhuma, mas a indústria responde às necessidades, à procura. E nós temos que deixar um bocadinho este bode expiatório, porque sem dúvida nenhuma que a indústria nos traz ofertas que são mesmo muito mal, são muito pouco interessantes. Mas também sabe trazer soluções e, portanto, nós deixarmos também o lugar, e que se percebe muito hoje em dia, que é o que é natural é bom, o que é feito em casa é bom, não necessariamente. Eu se tenho, sei lá, um prato que toda a gente consegue imaginar, umas batatas fritas, um rissol, é feito em casa, mas o que é que tem de equilibrado? Portanto, nós muitas vezes ao processar os alimentos em casa também os estragamos, portanto o processamento alimentar não é só na indústria. E portanto, mas sem dúvida nenhuma que a indústria vai dar resposta, e nós, academia, nós universidades, temos trabalhado muito com a indústria no sentido de duas coisas: termos alimentos que dão resposta às nossas necessidades nutricionais, e obviamente se vivemos mais anos, também aquilo que é o nosso, a nossa reserva e as nossas necessidades são diferentes, mas também por outro lado a indústria tem feito um caminho importantíssimo nos subprodutos, ou seja, não há muitos anos atrás, a indústria dos laticínios tinha um subproduto que hoje em dia toda a gente conhece, não é? Que é a proteína whey, mas chamava-se proteína de soro de leite, e percebeu-se que conseguíamos fazer um pouco daquilo que é economia circular, mas ir buscar ingredientes, aquilo que era lixo, e conseguimos ir aproveitar, do ponto de vista nutricional, aspectos importantes. Portanto, a indústria é importantíssima nesse sentido. Portanto, não é só a indústria tem transformados, e que os transformados da indústria são o diabo. A verdade é que também sem a indústria alimentar nós não tínhamos tanta segurança alimentar em muitas áreas, não é?
1: Como é que se chamava a proteína whey?
0: Proteína de soro de leite.
1: É, tu vês assim que se tornou a proteína whey. Porque ninguém conseguia decorar proteína de soro de leite e achava o nome péssimo. E de cada vez que alguém dizia proteína de soro de leite, alguém respondia whey?
0: Exato.
1: E foi assim que ficou.
0: Sim, mas ainda me recordo de ter feito bastante investigação nessa área no início, porque tem um perfil de aminoácidos muito interessante, e portanto estamos a falar mesmo no início deste século, em 2002, 2004, foi quando comecei a trabalhar em projetos de inovação, até financiados pela Agência de Inovação, no sentido de transformarmos um subproduto naquilo que era um alimento ou formulações nutricionalmente interessantes.
1: Como é que tu vês a esperança que basicamente o meio em si tem nos insetos, por exemplo, como opção alimentar?
0: Bem, nós já temos muita investigação na área da tecnologia alimentar, a proteína retirada dos insetos, de facto.
1: Já comeste um inseto?
0: Já comi alguns produtos que tinham, porque
1: tipo
0: fazia
1: farinha
0: parte...
1: de formiga.
0: Sim, porque estive envolvida em projetos de desenvolvimento de produtos com essas matérias-primas, e que obviamente aquilo está completamente disfarçado. Ninguém vê os insetos, até porque eles não estão vivos. Portanto, é uma alternativa como outra qualquer, quer dizer, compro ou farinha de ervilha, porque é que eu não hei de comprar e normalmente em termos...
1: Porque vocês não têm tanto, como direi, não olham com tanta desconfiança, um legume, comem cru, não vão comer um inseto.
0: Pois, isso, essa fobia à novidade...
1: Não é à novidade, é aos insetos.
0: Isso depende muito da cultura, de facto nós, os europeus, sim, mas cada vez tem sido mais.
1: O mercado asiático olha com...
0: Sim, já o fazem há muito tempo e, portanto, a escassez de proteína, no sentido do crescimento demográfico, provavelmente vamos ter que ter outras alternativas, sem dúvida que os insetos já há muito tempo que se têm desenvolvido muita investigação, novas fórmulas. Com essas alternativas, não vejo entrave nenhum.
1: Aliás, estou-me a lembrar aqui de um chefe brasileiro, o Alex Atala, que é conhecido justamente por alguns pratos que têm formigas. As formigas do Alex Atala são muito conhecidas. Deixem-me só dizer que não estamos, estamos aqui a falar de formigas, também estamos a falar de um livro novo de Conceição Calhau, que se chama Engolir Sapos Engorda. O título é muito bom.
0: Não Engolir não é sapos insetos, engorda. Mas é répteis.
1: Engolir sapos engorda.
0: São não é répteis, é anfíbios.
1: Anfíbios. Tive quase para perguntar ao ChatGPT quantas calorias é que teria um sapo se fosse comido. Não deve engordar assim tanto. Não perguntei.
0: O título é um título provocador.
1: Bem sei.
0: Mas é uma expressão que se utiliza muito, não é? Engolir sapos, engolir crocodilos ou engolir elefantes, conforme a dimensão do tema.
1: Mas não há nenhuma expressão a dizer tive que engolir um elefante ou tive que engolir um crocodilo. Há a expressão engolir sapos. Porquê é que as pessoas dizem tantas vezes isto é que foi, tiveste que engolir um sapo? Não deve ser, à partida, não deve ser nada fácil engolir um sapo.
0: Pois não, não.
1: Eu espero que nunca me aconteça isso, não é?
0: Mas de facto, aliás, na capa o sapo que está no prato é bastante querido, tem um ar até amistoso.
1: É verdade,
0: mas na verdade engolir as emoções e faz o... Portanto, o livro é totalmente dedicado ao metabolismo. Como é que nós funcionamos? Como é que as reações químicas acontecem? Qual é a prioridade das reações químicas? Como é que nós temos prioridade para acumular gordura? E as emoções acabam por ter consequências, não achar que a saúde mental não está ligada à saúde metabólica. E, portanto, e claramente nós notamos dois tipos de personalidades, as pessoas que exteriorizam mais, no fundo, são aquelas que se calhar dizem, quando ficam aborrecidas, vou dar uma volta, vou arejar, e aquelas que ficam como se nada, ou ninguém dá conta, e que engoliram sem ninguém dar conta. Portanto, aqui começa-se logo por explicar de onde é que vem esta expressão e porque no título do livro. Nós, quando estamos em stress, e o stress é uma reação fisiológica do organismo que nos prepara para a luta e para a fuga. E isso significa que há uma subida do açúcar no sangue porque temos de ter energia, porque vamos para a luta e vamos para a fuga. Se não temos nenhuma destas duas coisas, e também não estou com isto a dizer que temos que andar à estalada ou temos que ser agressivos, mas de facto, se não fazemos nada, aquele açúcar vai ter que ter um destino. E normalmente, até por uma cronicidade de atitude e de aprendizagem do corpo, porque significa que está sempre em estado de alerta, mas não acontece nada, vamos ter sempre aqui o que há de mais importante para a sobrevivência da espécie, que é acumular gordura, é fazer reserva no tecido adiposo. E portanto o organismo fica totalmente programado para a reserva da gordura, porque nada acontece de cada vez que estamos em estado de alerta e, portanto, vamos lá ver se é da próxima que vamos precisar. E, portanto, é isso que explica que as emoções têm consequências no nosso, na nossa saúde e no nosso metabolismo.
1: Conceição Calhau, convidada de hoje da Provaral, com este livro que se chama Engolir Sapos Engorda e que vai já na segunda edição, O Peso das Emoções na Saúde e na Balança, de recordar que nós estamos hoje, nós ultimamente andamos, nós para o Varal, andamos muito vadios, andamos em vários sítios. Hoje estamos num estúdio de fotografia que se chama Simon Say Studios. Estou a fazer aqui esta publicidade porque, na verdade, o Jorge Simão recebeu-nos, justamente tínhamos aqui uma sessão fotográfica e acabamos por lhe cravar o estúdio para fazermos esta emissão. Ainda bem que o fizemos. Já a seguir, vamos fazer uma pergunta importante a Conceição Calhau.

0: Estamos de volta com Conceição Calhau a propósito deste engolir sapos em engorda. Estamos sempre, de cada vez que falamos em nutrição, a falar do metabolismo. E depois há muitas pessoas que dizem a culpa disto é que o meu metabolismo é muito rápido. Outros dizem a culpa disto é que o meu metabolismo é muito lento. Depois há outras pessoas que dizem de repente o meu metabolismo ficou mais lento, normalmente quando envelhecem. As pessoas engordam normalmente mais quando envelhecem porque o metabolismo fica lento.
1: O metabolismo fica lento ao longo da vida e isso é uma coisa que, por exemplo, na saúde feminina existe muito essa questão, por isso é que há bocadinho eu estava a dizer, nós temos uma saúde, é uma linha contínua, não é tracejada, não é na menopausa que tudo cai, mas à medida que temos mais anos acumulados de erros. Não é? Portanto, sim, se nós não temos um estilo de vida adequado, são mais anos que estamos a programar o metabolismo num determinado sentido e, portanto, ele vai ficando diferente. E por outro lado, e é uma coisa que a maioria das vezes nos esquecemos quando falamos deste tema, porque só se fala de gordura, que é a perda da massa muscular porque deixamos de fazer exercício físico. Portanto, uma vida cada vez com menos atividade e com menos exercício físico, perdemos massa muscular, que é só o órgão que gasta mais energia e, portanto, torno-me mais poupadinho e, sim, o metabolismo fica mais lento porque perdi massa muscular e perdi essa funcionalidade. Não é uma inevitabilidade da idade. Aliás, os estudos científicos mostram que não é pela idade que se vai perdendo a massa muscular, mas o principal fator de aceleração, dessa aceleração da queda do metabolismo e da perda da massa muscular é mesmo a vida inativa.
0: Olha, fala-se de muitos produtos, muitos alimentos que existem para tornar mais rápido o nosso metabolismo. Isto é verdade ou é ficção? Ou é mito?
1: Bom, existem alguns ingredientes em natureza e, portanto, nos alimentos.
0: Gengibre.
1: Sim, que podem ou que são mais termogénicos e também que ajudam o metabolismo a funcionar melhor. Mas não são a panaceia de todos os males. Não faz sentido nenhum nós não termos atividade física, exercício físico, não comermos da forma mais adequada, não fazermos tudo aquilo que sabemos que devemos fazer e depois vamos fazer quase que o shot mágico para acelerar o metabolismo, porque aquilo não é a mesma coisa que eu estar a pôr o pé no acelerador, mas o carro está parado, quer dizer, não faz sentido. Aqui faz sentido é eu usar de tudo aquilo que eu preciso e tenho feito muitas vezes esta comparação. O nosso metabolismo, para o tornar mais rápido, ou porque é que ele se torna mais lento, porque basicamente a questão é essa, é que ele se vai tornando mais lento. Eu, para ter estas alterações, é quase como ter as linhas de metro, imaginar as linhas de metro, as várias cores das linhas de metro que estão todas a funcionar e param em todos os apeadeiros e de repente eu comecei a despedir funcionários, comecei a fechar estações para obras porque não tinha meios. E então eu comecei a ter linhas fechadas, comecei a ter linhas que em vez de pararem todos os apeadeiros parava só no fim e portanto faltam-me ingredientes e daí quando dizemos que precisamos de alguns destes componentes do mundo vegetal é porque eu preciso de vitaminas, eu preciso de minerais, eu preciso de antioxidantes para que tenha todos os pontos do metabolismo a funcionarem. Se não chega ali e engata porque não consegue passar para a fase seguinte. É que quando eu falo em metabolismo, há bocadinho falei em reações químicas, é que é exatamente isso que acontece dentro do organismo. São várias reações químicas e se eu não tenho todos os ingredientes para as reações químicas, elas não acontecem. Basta pensarmos, quero queimar calorias, quero oxidar a glicose e o magnésio. O magnésio é um cofator de variadíssimas enzimas que nós usamos para metabolizar os hidratos de carbono. Portanto, se eu tenho falta de magnésio, eu posso ter muitas outras coisas, mas falta-me ali um ingrediente. E como digo isto, digo a vitamina C, por exemplo, para eu ter a capacidade de meter a gordura dentro da mitocôndria e ela ser oxidada, portanto, eu daria muitos exemplos de bioquímica. A questão é que o metabolismo começa a ficar mais lento porque faltam ingredientes.
0: Espera aí, dá-nos um workshop rápido de vitaminas e aquilo que nós devíamos ter em casa. Sei lá, agora está muito na moda ômega 3, magnésio, depois D, há uns Ds quaisquer.
1: DHA é um ômega 3.
0: Ok. Não, pois é, não sei, Q10.
1: Q10, coisa na cabeça. Q10. Bom, isso por, portanto, eu que vou falar, não, nesse caso já seria um bocadinho a suplementação, mas a suplementação é muito importante que ela exista, não deve ser nunca autoprescrição. Ou seja, tem que ser profissional de saúde a recomendar. O organismo...
0: Ou chat GPT.
1: O organi... Mas depois o chat GPT de certeza que não sabe esclarecer algumas dúvidas se as coisas não...
0: Tanto... Era eu a provocar-te.
1: Se tivermos os respondedores e os não respondedores, depois é difícil dele nos ajudar. Portanto, na verdade, volto a dizer, nós hoje temos mais anos, e agora se quisermos concretizar, nos anos 50, nós tínhamos uma esperança média de vida em Portugal para uma mulher de 53 anos.
0: 53?
1: 53 anos.
0: Anos 90?
1: Não, anos 50. Em 1950 era 53. Se pensarmos que as doses diárias recomendadas, por exemplo, para a vitamina C, e das outras, aquilo que se vê sempre das doses diárias, foram calculadas em 1943, ração de guerra, não é? Para que não houvesse escorbuto, não houvesse beriberi, não houvesse raquitismo, portanto aquilo que eram as manifestações clínicas das deficiências destas vitaminas, que foram descobertas no início do século passado, as doses diárias que se recomenda de vitamina C hoje, revistas pela EFSA, não há muito tempo, são as mesmas. E portanto, há aqui muita coisa que tem que ser adaptado às necessidades. Se eu tenho um organismo com mais stress, com mais inflamação, e porque também vivemos mais anos e na altura a vitamina C era para uma determinada função, agora ela é usada para muitas outras coisas, é evidente que as exigências são diferentes e, portanto, nós devemos ter, lá está, aquela monitorização contínua para ir ajustando às necessidades, não é fazer recomendações populacionais e entendê-las como individuais, ou seja, toda a gente tem que fazer suplementação de Q10, toda a gente tem que fazer suplementação de vitamina C. Depende. E isso tem que ser o clínico e numa vigilância e numa otimização da performance de cada um de nós. Nós não temos que andar no limite e no esforço.
0: Mas agora toda a gente diz que precisa daquela vitamina que é o sol que nos dá, que é...
1: Vitamina D, não tenho dúvidas.
0: Vitamina D?
1: Vitamina D, não tenho dúvidas.
0: Então isto é uma coisa que nós devemos tomar sempre durante o ano.
1: Não tenho dúvidas de que é um tema importante, mas... Não posso dizer que toda a gente deve fazer vitamina D. Não, isto tem que ser uma prescrição clínica. Obviamente é a resposta aqui à análise. Se nas análises há deficiência de vitamina D, é importante corrigir, como de cada vez que, porque a vitamina D é uma hormona, é muito importante para o metabolismo do osso e não só. E hoje em dia aquilo que temos a certeza é que é extremamente importante para o sistema imunitário. Aliás, na Covid-19 percebemos muito bem isso. Sempre que temos agentes infecciosos, sejam bactérias, sejam vírus, as células do sistema imunitário, para serem competentes, precisam de vitamina D. E porquê é que nós temos deficiência de vitamina D? Temos sempre a frase comum de que somos um país de sol, mas ninguém anda ao sol durante o dia, nós não temos já a vida ao ar livre, não temos pele exposta, sabemos que temos que proteger relativamente à radiação ultravioleta, não é? Temos que usar protetores solares, dizem, e bem, os dermatologistas, e portanto não podemos ter mensagens que sejam contraditórias.
0: Então, mas espera aí, uma ideia perigosa. As empresas também não poderiam ter, como direi, dispositivos ou formas de garantir que as pessoas pudessem apanhar um pouco mais de sol. Eu sei, isto é uma ideia perigosa, mas imagina, obrigar as pessoas, havia ali um intervalo de 15 minutos em que as pessoas iam apanhar sol e voltavam.
1: Sim, óbvio, nós temos os solários, não é? Já estiveram na moda, mas não estamos solários. A falar disso,
0: não estamos
1: porque
0: a falar
1: na realidade
0: disso.
1: As pessoas saírem para ir apanhar 15 minutos, mas em que momento do ano? E mais, eu estive... Portanto, estou a falar da vitamina D em particular porque estive, de facto, envolvida num projeto de investigação, num grande projeto de investigação durante a Covid-19, em que fomos avaliar os níveis de vitamina D nos doentes com a Covid-19, quer a norte, quer a sul do país, e, de facto, a deficiência estava extremamente associada à gravidade, ou seja, quanto maior a deficiência, maior era o estado, a gravidade, a severidade da doença, o que também outros investigadores a nível mundial descobriram, e descobrimos mais uma coisa importante, que é em Portugal nós temos a presença de uma característica genética que explica porque é que mesmo apanhando sol, mesmo com exposição solar, nós não conseguimos fazer a síntese da vitamina D, porque temos uma característica genética que nos rapidamente transforma aquilo que está na pele e que daria origem à vitamina D em colesterol. E portanto, daí nós termos tanta deficiência de vitamina D no país. Há números que são impressionantes. Nós, na Europa, temos os países do Norte da Europa com muito menos deficiência de vitamina D. Os países do Sul da Europa, porque não têm políticas de suplementação, são os países com maior prevalência da deficiência. E em Portugal, ainda mais, e deve-se sobretudo a características genéticas.
0: Isto é, os países têm uma genética e os seus habitantes...
1: Temos. Daí que a imigração depois tem estes desafios, porque se tivermos uma pele mais escura nestas latitudes, corremos o risco de facto de ter menos adaptação.
0: Por exemplo,
1: a cor da pele é o compromisso para eu conseguir produzir vitamina D e ao mesmo tempo proteger o ácido fólico.
0: Essa agora, mas já agora responde-me a duas provocações. Uma, as pessoas apaixonadas não têm necessidade de vitamina D, porque já têm o sol da sua vida. Bom, e depois a outra é, as pessoas do continente asiático normalmente são mais magras. É verdade. Será que isto tem a ver com a genética? Tem que haver?
1: Tem a ver com a genética, mas também tem
0: chineses,
1: a ver com hábitos
0: japoneses.
1: Alimentares e de atividade física. Estamos a falar de uma disciplina...
0: Como é que não engordam?
1: Estamos a falar de uma disciplina completamente diferente, com rotinas completamente diferentes, com uma disponibilidade alimentar diferente, com microbiotas e genéticas diferentes.
0: Acredito mais nessa...
1: Também tem a obesidade, mas obviamente que nós temos uma imagem do oriental diferente.
0: Muito diferente. Não há assim tantos obesos.
1: Mas é muito ambiental, porque quando vemos um oriental nos Estados Unidos, eles têm obesidade.
0: Porque estão nos Estados Unidos e aculturaram-se.
1: O ambiente, sim, é isso. É o ambiente, é a exposição aos alimentos que é diferente ainda no mundo ocidental.
0: Tu, se fores para os Estados Unidos, Conceição Calhau, ficarás obesa.
1: Eu já vivi nos Estados Unidos.
0: E não vivaste?
1: E não fiquei. Não sei se foi porque o tempo não foi muito longo, mas a verdade é que, sim, eles comem de forma muito diferente as quantidades e a disponibilidade. Lembro perfeitamente de me desafiarem a fazer um prato português que eu fiz caldeirada de peixe. Lá os professores da faculdade pediram-me e eu estava contentíssima com o prato. O momento em que eles põem maionese em cima, nos pratos deles, claro, e aquilo foi só para mim um escândalo. E portanto, de facto, eles comem muito mal. E nós caminhamos para lá, se não tivermos aqui um travão.
0: Espera aí, quero fazer duas perguntas. Eu estou numa de fazer duas perguntas cada vez, que é, uma, qual é o grande erro da alimentação, em particular em Portugal? Qual é que te consideras ser o erro que os portugueses mais vezes repetem? E a segunda, também perigosa, será que no futuro, há pouco estávamos a falar no futuro, será que determinados produtos vão dizer, exemplo dos maços de tabaco, tipo, este produto prejudica gravemente a sua saúde? Imagina, tu pegares num hambúrguer e haver uma coisa a dizer, e este produto prejudica gravemente a sua saúde e não sei o quê. Será que isto vai acontecer no futuro?
1: Pois, eu acho que no futuro já teríamos essa lição. As pessoas precisam de um marketing agressivo para conseguirem compreender aquilo que já deveriam fazer, que é um bocado o zero açúcar e o... Qual é o principal erro? Eu, se calhar, se for só para dizer um, é não ter adesão à dieta mediterrânica. Agora, nós sabemos que em Portugal os três principais erros é excesso de açúcar, de sal e de gordura, sobretudo gordura saturada. Mas eu acho que temos...
0: O que é a gordura saturada?
1: É a gordura mais de mundo animal, dos enchidos... E saturada de cadeia longa, porque os laticínios têm gordura saturada de cadeia curta, portanto o número de carbonos da gordura é menor, portanto não se relaciona com o risco cardiovascular.
0: É menos mau.
1: É menos mau.
0: É menos mau comer um queijo do que um...
1: Completamente diferente, aliás,
0: um salpicão.
1: Não tem comparação, Alvin.
0: Não tem.
1: Não podemos comparar coisas que não são comparáveis.
0: Dizes para os amantes de queijo.
1: Claro que o problema do queijo poderá ser, de facto, o sal. Muitas vezes temos esse problema no queijo. A verdade é que nós temos também que deixar estas mensagens serem sempre as negativas. E então é, o que é que está a faltar comer na comida, no prato dos portugueses? É mais o que eles têm que aumentar de consumo do que aquilo que eles têm que ser proibidos. Porque eu acho que isso é sempre uma mensagem negativa. Temos dificuldade em aderir, não é? Porque o proibido é o apetecido. E depois é sempre a resposta que é, então o que é que eu posso comer? A verdade é que faltam hortícolas. E as hortícolas não são só a salada de alface, falta o grelo, o feijão verde, brócolos, enfim, espargos, espinafres, alcachofras, imenso, toda essa diversidade, e depois faltam as leguminosas, o grão, o feijão, as lentilhas, as ervilhas, as favas, pois dizem sempre, ah, mas feijão é pesado. Bom, se eu tiver a ideia da feijoada, o pesado da feijoada são os enchidos e o sal. Não é tanto a questão de comer o feijão com couve, com carne ou com peixe ou com o que seja. Portanto, está a faltar isso no prato dos portugueses. Isso claramente. Eu acho que é mais importante dizer qual é o principal erro. Não comem e não têm diversidade. O que é o mundo vegetal do prato dos portugueses? É o pão, a massa e o arroz, portanto, no fundo, alimentos de origem vegetal e a fruta. E depois não temos quase mais nada. Precisávamos de ter pelo menos o desafio de 60 alimentos diferentes de origem vegetal por semana.
0: Já agora, uma pergunta que me parece importante, sobretudo para quem, como eu, como tu, como toda a gente, viveu a pressão que as mães fazem sobre nós para o consumo de fruta. A famosa expressão, come uma peça de fruta, que todas as mães dizem. É, a pergunta que toda a gente espera é esta. A fruta faz assim tão bem? Segundo as nutricionistas mães, sim. De certeza que a tua mãe também te dizia come uma peça de fruta, não é? Porquê que há esta paranoia das mães com a fruta? É verdade, mães que estão a ouvir isto, as mães todas
1: eu
0: têm paranoia.
1: Eu, por acaso, agora que estás a dizer isso, fazendo assim um flashback, não, a minha mãe não me dizia come fruta, a minha mãe dizia-me come sopa e eu comia a sopa, quer dizer, no fundo não me recordo dessa preocupação da fruta, mas, de facto, a fruta é o doce que nós devemos comer e é a nossa sobremesa doce. Portanto, a fruta deve ser também variada, nada em excesso, porque isso já dizia Paracelso, a dose faz o veneno, mas a verdade é que três peças de fruta, pequeno almoço, almoço e jantar, está ótimo, não se deve comer a fruta isolada, isolada significa a meio do dia com uma peça de fruta, podemos ter pico glicémico, ou seja, uma subida do açúcar no sangue de forma abrupta, que naquele espaço, naquele curto espaço de tempo, como não temos necessidade daquela grande quantidade de açúcar, ele vai ser convertido em duas coisas, em gordura que é armazenada, e em colesterol. E, portanto, a fruta é a nossa sobremesa doce.
0: Então, mas a fruta também tem açúcar?
1: É a nossa sobremesa doce. Tem açúcar, mas tem fibra, tem vitaminas, tem minerais, tem fitoquímicos. Portanto, nós comemos fruta, não é para comer a frutose nem a glicose, nós comemos fruta como um alimento de origem vegetal que tem variadíssimos benefícios. Aliás, a pergunta básica que se deve fazer é, que a maioria das crianças pequeninas se calhar sabem e os adultos têm mais dificuldade a responder, que é a diferença entre um animal e uma planta. Eu penso que já não sei se no outro programa te explica isto.
0: Qual é a diferença entre um animal e uma planta?
1: Sim.
0: As plantas não falam.
1: Pois isso não sei.
0: Bem, os animais também.
1: Eu sou um bocadinho surda.
0: Sim.
1: A diferença é que a planta não se mexe. E, portanto, como a planta não se move, não se movimenta, não consegue fugir do predador e não consegue ir para a sombra quando tem a ameaça da radiação ultravioleta a queimar. E, portanto, quimicamente são muito mais ricas. Portanto, a planta vai produzir substâncias para a sua própria defesa. Portanto, nós precisamos de diversificar no mundo vegetal para ter estas moléculas que são para a defesa da planta, mas que para nós, para o nosso metabolismo, são aquilo que nós vulgarmente ouvimos dizer os antioxidantes, os anti-inflamatórios, que vêm muito do mundo vegetal.
0: Não deve ser nada fácil ser planta. Não é? Imagina, nasces e de repente percebes, olha, sou uma planta. Ei, que azar.
1: Há pessoas que são
0: plantas, não é? Ah, porque estávamos a dizer que os animais não falavam. Vamos escrever, não falam como os humanos, mas os animais comunicam, não é? Há uma linguagem. E também há quem diga que as plantas também comunicam. Aliás, há muitas pessoas.
1: Enviam substâncias.
0: Há muitas pessoas que falam com plantas.
1: Sentem as nossas hormonas, mas assim, eu não sou perita em plantas nem
0: Bagão
1: animais, Félix, como aliás.
0: Bagão Félix fala com plantas, já foi nosso convidado várias vezes.
1: Eu falar com as plantas também falo, se não fizer bem à planta faz-me bem a mim, de certeza. E portanto, há que deitar para fora as nossas ideias e alguém que nos escute, se forem as plantas, também não está mal.
0: Deixem-me só dizer que estamos à conversa com Conceição Calhau, que acaba de editar este livro, que já vai na segunda edição, farta-se vender, chama-se Engolir Sapos Engorda. É o livro que a traz de volta, com muitas mais coisas que daqui a pouco saberão.

0: Estamos de volta com Conceição Calhau, a nossa convidada de hoje, professora catedrática de Bioquímica da Nova Medical School. Entre outras coisas, edita alguns livros, muitos deles com bons resultados, este aqui está a ter. Deixem-me só recorrer aqui do índice, porque na verdade ele ajuda-me a perceber que assuntos é que aqui foste investigando. Falas aqui do açúcar, mas tu falas de um trio amoroso. Há pouco falavas de gordura, mas ainda não falaste de stress. O trio amoroso é stress, açúcar, açúcar no sangue e gordura.
1: E a acumulação, isso. A prioridade. Sim, porque o stress...
0: Acaba mal, os trios amorosos acabam sempre mal, não é?
1: Não sei, não tenho essas experiências.
0: Ok.
1: Mas, de facto, quando nós temos... este stress que muitas vezes vulgarizamos ou até achamos que é já normal dizer que estamos em stress, esse stress crónico significa que o organismo está um bocadinho como são os países agora com as ameaças das guerras, em estado de alerta. E esse estado de alerta significa sempre que estamos a ir buscar a energia, o sistema imunitário muito atento a ver onde é que vem a ameaça, e por isso depois nós temos, por um lado, o açúcar não é usado, há que retirá-lo de cena e acumula-se na gordura, e o sistema imunitário, o livro também fala muito disso, e o sistema imunitário começa a ficar exausto, e o exausto que pode... traduzir-se em, está exausto, temos uma célula neoplásica, uma célula tumoral, em que o sistema imunitário não consegue identificar que é uma célula, que é uma ameaça.
0: Célula neoplásica foi o que tu disseste?
1: Ou célula tumoral, o início do cancro, portanto é uma célula anormal, em que o sistema imunitário não deteta porque está exausto, ou o sistema imunitário está tão em alerta que reage contra nós próprios e podemos ter de facto aqui uma ligação deste stress crónico às doenças autoimunes. E portanto, sem dúvida nenhuma, que não é só engorda, é não faz bem à saúde. Este livro tem prefácio de doutora Isaura Neto, que é psiquiatra, um grande nome no país da psicanálise, e também é um livro que acaba por desmistificar ou tirar aqui este preconceito de que fazer psicoterapia é só para quem está maluco. A psicoterapia é uma importante ferramenta também na prevenção, dá-nos ferramentas para conseguirmos não propriamente deixar de ter sapos para engolir, mas saber o que fazer com os sapos, e acho que é importante também fazer este alerta das pessoas procurarem ajuda, porque temos num país em que a saúde mental é uma preocupação, a obesidade é uma preocupação, mas as coisas não estão desligadas uma da outra.
0: Já agora, esta frase que deu título ao teu livro, não é? Todos nós já ouvimos, não é? Inglês sapos. Então, e aquela frase que diz o que não mata engorda? De onde é que isto vem?
1: Pois o que não mata engorda significa exatamente isso, que no fundo as pessoas têm a tendência para comer qualquer coisa, para já, na sua origem vem, que se não é um veneno, não é? Posso comer, não mata, mas acaba por ser neste momento. O comer em excesso leva a aumentar de peso, a gordura. Portanto, sem dúvida nenhuma que essa também é uma frase mau. Então, mais vale, como é que é, antes de deitar fora, como é que se costuma dizer, o povo é...
0: O que é que será que estás a lembrar? Até que eu não faço ideia que frase mais vale, começa por mais vale.
1: Mas pronto, já me vou lembrar daqui a pouco, que é em relação a deitar a comida fora, não é? Mais vale do que deitar fora, não é? Um bocadinho isso que é...
0: Qual é que será agora a frase? Agora vou ficar a pensar o programa todo. Eu sou daquelas pessoas que depois de alguém me dizer uma coisa dessas, fico...
1: Embora
0: vá em frente, eu sei que há uma parte do meu cérebro que a partir de agora vai andar a vasculhar essa frase. E como eu não posso ir ao ChatGPT neste momento, nem ao Google, vai ser mais difícil. E ouvintes também não nos podem ajudar. Exato, hoje não há telefone. Mas há uma grande convidada, que é Conceição Calhau. Já agora, explorando aqui um pouco mais o teu livro, falas também na glicose, dizes que ela não é vilã, mas que está a ser só mal gerida.
1: A glicose, o açúcar no sangue, a glicose em concreto, e depois também os níveis de glicose no sangue, são hoje em dia uma das maiores prioridades do ponto de vista médico, do ponto de vista clínico, que é termos sempre a glicose num intervalo de segurança. O intervalo de segurança é não estar abaixo daquilo que nós precisamos, mas não estar acima daquilo que nós somos capazes de usar. E portanto, por isso é que os diabéticos, ao ter uma monitorização contínua, é fantástico, porque conseguem perceber até a sua própria resposta individualizada. Eu já usei, já fiz essa experiência de perceber durante 14 dias quais são as minhas respostas e percebo que duas coisas, se eu comer um arroz ao almoço ou comer um arroz às 10 ou às 11 da noite, a resposta glicémica é diferente. Portanto, se eu comer exatamente o mesmo prato em horas diferentes, terei uma resposta glicémica diferente, portanto, o pico que faz no sangue. E por outro lado, é perceber que eu faço mais picos para arroz do que para a batata, não é? Aquela ideia de que são equivalentes, não são. E portanto, isto permitiria-nos...
0: Picos glicémicos.
1: Sim, permitiria-nos a individualização, aquilo que se diz a nutrição personalizada ou uma medicina de precisão, é conhecer estas características de individuais.
0: Portanto, mas como é que as pessoas podem saber isso? Como é que podem saber que têm mais picos glicémicos, e o que é já agora, como é que se manifestam, com arroz ou com batata, por exemplo? Isso nunca me passou pela cabeça.
1: Pronto, nós nos atletas de alto rendimento, em algumas situações, alguns clubes internacionais já fazem isso, que é para otimizar as refeições, pré-treino.
0: Mas há um teste que se faz?
1: É usar esses monitores que usam no nosso país os diabéticos. É ter uma monitorização contínua da glicemia. Eu tenho um
0: dispositivo. Isto é, vai haver para pessoas que não são diabéticas e não aquilo. Isto é, as pessoas que não têm diabetes passam a vida a roubar coisas aos diabéticos. Já lhes roubaram um medicamento, não é?
1: Agora vão roubar este
0: dispositivo.
1: Não, em relação ao medicamento dos diabéticos, foi só a descoberta de que também tratam uma outra doença que já agora leva à diabetes, que é a obesidade. E, portanto, acho que...
0: Então, esse assunto está resolvido? As pessoas que não têm diabetes já não estão a roubar os diabéticos? Porque houve uma altura em que esse medicamento, que era para os diabéticos, estava a ser usado para pessoas que queriam só perder peso.
1: Só, mas...
0: Nomeadamente o Ozempico.
1: Não, mas é assim,
0: não
1: o só...
0: Não dizer nenhuma.
1: Não, a questão é o só perder peso, isso também é uma coisa importante, é as pessoas retirarem de uma vez a associação de peso à estética, não é? É saúde, ou seja, o termos mais adiposidade... Temos mais reserva de gordura do que aquilo que era suposto, e o suposto até é a gordura subcutânea, não é visceral... É muito mau para a nossa saúde, desde risco cardiovascular, diabetes. Nós, no abstrato, se tratássemos a obesidade, tratávamos logo todos os diabéticos. Portanto, nós temos de facto que deixar esse lugar, deixar que a obesidade não é uma doença tão grave ou tão importante, até porque ainda há mais uma outra variável aqui, que é a estética, que é a parte visível, ou seja, é uma doença que se vê, portanto tem logo uma ligação em termos de saúde mental muitíssimo grande. Eu vou na rua, não consigo saber se há um diabético a passar ou um hipertenso, mas consigo identificar as pessoas que têm a doença da obesidade, e portanto sem dúvida nenhuma que aí não foi tanto roubar. Eu percebo que o facto de termos uma quantidade enorme de pessoas com obesidade, em que é difícil dar acesso a todos, isso foi o sistema de alerta para causar todo este ruído. Mas quando se descobriram medicamentos para variadíssimas outras doenças, não existiu este ruído todo. E portanto, agora, os dispositivos é medicina preventiva. E nos países do Norte da Europa, como eu dizia há bocadinho, estes dispositivos estão disponíveis para as pessoas saudáveis, exatamente para prevenirem a doença.
0: Estamos nos últimos 5 minutos deste programa com Conceição Calhau. Quero ainda fazer-te aqui duas ou três perguntas. Uma delas sobre a microbiótica, que todos dizem ser o nosso segundo cérebro. Porquê?
1: Bom, para já nós temos no intestino...
0: Porquê é que não é o primeiro?
1: Não, é o mesmo. É que é exatamente o mesmo, porque temos exatamente a ligação direta. E portanto, de facto, já todos tínhamos a noção de que se estávamos nervosos a barriga sentia, agora é ter a noção clara que é uma autoestrada em dois sentidos, que tem dois sentidos. Portanto, de facto, nós temos aquilo que se passa no intestino, e que obviamente é muito consequência também daquilo que comemos e que metemos para lá, vai ter repercussões no cérebro, e obviamente não é só no cérebro, é em todo o organismo. Portanto, o microbiota são os nossos animais de estimação e que são importantes para o processo digestivo e para a imunidade. E sem dúvida nenhuma, porque são micro-organismos que estão fora da muralha e que estão vigilantes para informar o exército que está dentro, exatamente à escuta, e os neurónios para levar logo a informação, que vai informar todo o nosso organismo do que se está a passar cá fora. Nós não fomos respeitando estes micro-organismos. No século passado, inventou-se a vacina e os antibióticos, e não só tínhamos a noção de que todo o bicho era mau, mas tivemos esta evolução científica que nos permitiu agora viver mais anos, mas viramos o século já com uma noção muito clara que nem todo o bicho é mau e andamos a maltratar estes micro-organismos.
0: Ouviram isto? Nem todo o bicho é mau, é o que diz Conceição Calhau. Importante, sobretudo para as mulheres que nos estão a ouvir, a menopausa também tem aqui uma palavra a dizer.
1: Bom, eu tenho aqui algumas partes do livro também dedicadas a essa parte hormonal, até porque se calhar agora aqui um bocadinho, numa confidência, o primeiro livro eu não tinha, estava no antes da menopausa, agora estou no pós-menopausa, portanto há alguma solidariedade com esta questão de que nos devemos preparar a nossa performance para esta fase da vida, que é só mais uma nas várias da mulher. E explicar que também as hormonas não caem de 100 para zero, há um declínio muito antes daquilo que se chama a falência ovárica e que é exatamente a medicina de hoje, é aquela que vai monitorizar as hormonas da mulher e também do homem ao longo da vida e fazer correções de trajetória que nos permite prevenir muita coisa. A mulher antes da menopausa tipicamente começa a perder algumas funções, mas as pessoas associam sempre ao cansaço, que está em stress, que não dorme ou que os filhos são pequenos, mas na verdade já são essas manifestações.
0: Alterações hormonais.
1: Alterações hormonais, da perda da memória, do foco, da irritabilidade e portanto tudo isso começa a acontecer muito antes e a verdade é que toda esta evolução da medicina permite hoje sabermos que isto pode ser importante para intervirmos muito mais cedo. A perda do foco, o córtex pré-frontal na mulher, que é muito importante para a decisão e para o controle, o que também muitas vezes explica a manifestação na forma de fome emocional. Uhum. E, portanto, há uma queda hormonal que tem que começar a ser estudada muito antes da menopausa. E a intervenção também.
0: É por isso que as mulheres têm mais doenças imunes do que autoimunes do que os homens?
1: Bom, parece que as mulheres, para já do ponto de vista do sistema imunitário, nós somos bastante diferentes dos homens, se não mais, porque temos que num determinado momento, ou em mais do que um momento da vida, ter um ser estranho dentro de nós. E portanto o nosso sistema imunitário vem preparado para que possamos ter essas oscilações. Também a mulher normalmente era a que estava vigilante e o homem ia para a caça e portanto tem um sistema imunitário muito nessa lógica. A verdade é que também, e aí não sei quais são as razões, mas de facto as mulheres são muito mais inflamadas do que os homens. Quando se vai avaliar a inflamação crónica de baixo grau, a mulher, o ser do sexo feminino, é um fator de risco. Se é hormonal, se é pelas condições sociais, enfim, mas a verdade é que sim. E basta ter estas características de um sistema imunitário que já tem uma aprendizagem e uma memória diferente e depois estar mais inflamado e tem mais stress e se calhar engole mais sapos, temos muito mais a presença das doenças autoimunes na mulher em idade adulta.
0: Olha, última pergunta, diria que tem a ver com o comportamento, a nossa fome, a nossa saciedade, mas sobretudo esta fome emocional que muitas vezes referes neste livro, isto é, quando o cérebro tem apetite, mas o corpo não.
1: Bom, a fome emocional é aqui o resultado de, por um lado, nós começamos a não ter, portanto, do ponto de vista emocional, estamos instáveis e começamos a ter esta procura da recompensa e é uma droga de adição, o açúcar. No caso do açúcar, é uma droga de adição e normalmente nós não entendemos isso dessa forma e não a tratamos dessa forma. Mas a fome emocional também vem muito no organismo a dar o alerta de que estamos a comer. E por isso é que dizias que o corpo não quer, porque no fundo não é propriamente uma fome fisiológica, mas acaba por ser o momento em que o corpo diz estás a comer, mas não o essencial. Ou seja, faltam-te vitaminas, faltam-te minerais. Por exemplo, o exemplo que eu dei há bocadinho do magnésio, é claro, nós comemos o doce da fruta, a fruta é doce, e no antigamente era o doce que tínhamos, e o magnésio, a fruta também, muita da fruta é fonte de magnésio, ou seja, nós procuramos esse doce para ir buscar magnésio. Hoje não temos magnésio, temos deficiência de magnésio, então procuramos esse doce, mas procuramos o doce errado, não é? Portanto, esta fome emocional vem muito dar o alerta de que temos muita coisa para trás para corrigir, desde a saúde mental a deficiências nutricionais.
0: Quando falas de erro da narrativa dominante, onde colocas que engolir emoções vai dar em engolir comida, que erro de narrativa dominante é este que referes?
1: Portanto, o engolir a comida, que é engolir emoções, portanto, na verdade, há bocadinho no início da conversa, ou se calhar ainda em off, nós estávamos a dizer que há pessoas que, de facto, com o stress ficam sem apetite, são mais catabólicas, e as pessoas com a fome com stress vão ficar com mais fome e, portanto, vão ter muito mais necessidade de comer. E a narrativa é essa, é a comida que é a compensação do stress e das emoções que não consegue digerir.
0: Estamos quase a acabar este programa com Conceição Calhau, que acaba de editar Engolir Sapos em Engorda. Conceição, se tivesses que dar um último conselho para quem nos está a ouvir, qual é que seria? O que é que
1: dirias? Bom, eu posso dar dois. O primeiro é viver, portanto, a nossa saúde sem tretas, sem sapos e com mais ciência. Comprarem o livro Deixemos de Tretas, a Ilusão da Comida Saudável e Engolir Sapos em Engorda. Estar na Feira do Livro este sábado, dia 6, às 3 da tarde, no palco, vou estar eu, e vai também estar o autor do livro da Fome Emocional, um colega nutricionista.
0: João Rodrigues.
1: Exatamente, João Rodrigues. Vamos estar os dois à conversa sobre a fome emocional, sobre os sapos que engordam, e depois sessão de autógrafos. Este sábado, Feira do Livro, em Lisboa.
0: E são daqueles calores que ninguém aguenta? Como é que vais aguentar?
1: Eu ouvi dizer que não. Acho que vai estar a mesmo frio. Já estou com o receio de estar a chover e de não ir ninguém à Feira do Livro.
0: Ah, é 3 da tarde, próximo sábado. João Rodrigues, que também tem um livro justamente sobre fome emocional. Aliás, acho que se chama mesmo Fome Emocional.
1: É Fome Emocional.
0: Fome Emocional, com um outro que é diferente, mas também fala sobre o peso das nossas emoções na saúde e na balança. Já agora, claro... Todos os livros agora de nutrição falam sobre a importância de dormir. Todos.
1: Mas isso ainda bem. Aliás, ainda estamos numa fase em que em Portugal se começa a dar números de que dormimos pouco e dormimos mal. Ou seja, má qualidade, más horas. E sem dúvida nenhuma que se eu não durmo tenho muito mais fome. Se eu não durmo tenho muito mais resistência à insulina, tenho muito mais capacidade de armazenar gordura. Portanto, sem dúvida que é uma variável a não negligenciar naquilo quando se fala em estilos de vida e em alimentação e em saúde.
0: E assim acabamos este programa. Vou dormir. Senti-me absolutamente inspirado. Vou dormir a seguir este programa. Também é feriado, não se faz nada. Vou mais cedo para a cama. Vou dormir cerca de 12 horas. Não, isso não é. Estou a mentir, peço imensa desculpa, estou arrependido por ter mentido no final deste programa, mas digo com verdade que Conceição Calhau edita então Engolir Sapos em Engorda. Agradecimento aqui ao Simon Say Studios, onde nós estamos, por nos ter acolhido. Obrigado aqui ao Jorge Simão. O Jorge Simão, que também faz vários workshops de nutrição, também, alguns deles com comida saudável, outros não, parece-me. Mas pronto, nós estamos de volta amanhã com mais um extraordinário programa, que curiosamente este extraordinário programa é da Feira do Livro. É verdade, este extraordinário programa é da Feira do Livro, onde basicamente vamos encontrar toda a gente. Não acreditam? Então ouçam.
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Muito boa noite e sejam bem-vindos a mais uma edição de Defeitos Especiais, sessão de quinta-feira, para fecharmos esta semana na RTP Antena 3. Eu sou o Luís Oliveira, por cá estarei até às 9 da noite, com Vida Eterna também em antena3.rtp.pt. Começamos com música nova para os Dee Marlowe, o trio indonésio, a regressar aos discos de novo com a chancela da Big Crown Records, trabalho batizado de The Hotel Malibu, a trazer-nos canções cantadas em inglês, mas também em Batak, a língua tradicional da Sumatra, do país do sudoeste asiático. Ouvimos hoje Under the Silver Moon. Seguimos em frente com Neil Francis, chama-se Hyde, a música nova. Sejam então uma vez mais bem-vindos. Fiquem por aí, vai valer a pena.

Neil Francis I e agora Brother Wallace, dois nomes essenciais da também essencial ADO Records. Brother Wallace é uma das novas coqueluches, então ele começou logo aos 11 anos a tocar piano nas igrejas do Michigan e fez um caminho relevante no gospel. Ouvimos hoje Gone With The Wind, o disco de estreia chama-se Electric Soul. Por falar em gospel, Pastor T.L. Barrett, Nobody Knows.

0: Pastor T.L. Barrett, nome mais obscuro do gospel, que artistas como Kanye West e Lyle Carner ajudaram a trazer para a ribalta quando o samplaram já neste século XXI. Deixamos o sagrado para o profano mundo do Pedro Tenreiro no Mapa do Tesouro.
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0: Pedro Tenreiro de regresso ao Mapa do Tesouro na Antena 3 para fecharmos mais uma semana. E Pedro, continuamos hoje, bem-vindo em primeiro lugar, olá, mas olá, continuamos hoje na mesma toada lisérgica, vamos dizer assim.
2: Sim, continuamos num registro que tem algumas coisas em comum com o Carl Hector and the Malcolms. Vamos falar dos Brown Spirits, um trio nascido há cerca de 10 anos em Coburg, um subúrbio de Melbourne, na Austrália. Na verdade é mesmo um poderoso power trio que pratica uma singular fusão de kraut e prog rock, psicadelismo, jazz e deep funk instrumental. Agostino Soldati, Ash Buscomb e Tim Wold, que são os senhores que compõem os Brown Spirits, gravaram o seu disco de estreia numa fita de 4 polegadas, num gravador que tinham em casa, em 1917. Desculpa.
0: Era incrível.
2: Era espetacular. Em 2017. Até 2021 editaram mais 3 volumes homónimos destes LPs através das independentes locais Close Tridium e Lysergic, aqui está, Library, antes de serem contratados pela Soul Jazz. A editora de culto britânica recuperou esses discos, esses 3 discos, e editou mais 2 álbuns de originais entre 2023 e 2025. Os temas que trago aqui saíram num 7 polegadas que reúne gravações ao vivo feitas entre 2020 e 2023. E mostram perfeitamente como é justificado o culto que os Brown Spirit gozam entre os mais curiosos melómanos, principalmente desde que chegaram à Soul Jazz e ganharam uma visibilidade que não tinham até aí.
0: E gravações feitas bem longe de casa fazem parte do EP de digressão, quer por terras de sua majestade, lá está, quer também nos Estados Unidos, não é?
2: Exatamente. Aliás, o EP penso que se chama... Tem dois US nomes.
0: US UK Tour,
2: exatamente,
0: ou UK US Tour,
2: não me lembro.
0: Então vamos à primeira com este Sunshine Soul para os Brown Spirits e já voltamos à conversa.

0: Sunshine Soul, eu vou dizer aqui uma barbaridade, mas este é o espaço seguro para dizer barbaridades, portanto estou à vontade. Uma das primeiras coisas que me lembrou quando ouvi, quando me mandaste as propostas para esta semana, tinha a ver com uma espécie de fantasmas do Santana, sem o virtuosismo da guitarra, obviamente, não é presente, mas até mais pela ideia do som. E há outra coisa que me parece muito relevante, que é, não parece muito uma gravação ao vivo clássica, não é? Do ponto de vista até da captação, etc. Isto podia ser uma gravação de estúdio a tentar ser mais vintage.
1: Mas estás a tocar num ponto que...
0: Não é uma barbaridade? Estás a ver?
1: Não é, porque nós somos levados a crer que isto é gravado ao vivo por causa do título do disco.
0: Ah, mas poderá ser, por exemplo, em estúdio?
1: Podem ser outtakes, porque okay. Depois há uma informaçãozinha suplementar que aparece na página do Bandcamp que fala em resultado de sessões entre... Okay. E não se provavelmente percebe se essas sessões são ao vivo, sim, ou se são outtakes de gravações de, penso eu, de coisas entre o terceiro volume e o quarto disco, o primeiro para a Soul Jazz. Mas não é uma coisa que eu consiga ter a certeza.
0: Tenho quase a certeza que não é ao vivo. Isto é a minha opinião, sem nenhuma prova que eu possa sustentar. De qualquer forma, também poderá ser, lá está, umas sessões de gravação feitas entre digressões ou entre conceptos de digressão, marca-se um estúdio,
1: pode perfeitamente ser isso.
0: Músculos.
1: É como te digo, eu ouvindo os discos todos, e para quem tiver tempo, eu aconselho vivamente a ouvirem os discos desta banda, porque tem momentos. Eu trouxe estes dois, mas podia trazer muitos outros. Tem mesmo piada, porque percebe-se que são músicos cuja escola vem do rock, do garage, do stoner, o que quer que seja, e que depois fazem uma leitura muito particular de coisas que, pelo menos ritmicamente, em termos de groove, são bastante mais funky, mas não perdem essa raiz rock. Eu estou convencido que eles tocam, mesmo em estúdio, eles tocarão ao vivo.
0: Pois.
1: Não há aqui muitos overdubs, não há gravas primeiro a bateria e o baixo e depois eu meto o resto.
0: E mesmo essas dicas que davas, ou seja, nós temos, até aqui no Mapa do Tesouro, temos trazido bastantes artistas a chegarem da Austrália e da Nova Zelândia, etc. Mas quase sempre oriundos de uma mesma família musical, eu diria até que munidos de umas certas ferramentas técnicas que não são estas, ou seja, de escolas completamente diferentes.
1: Claramente que não. Nós temos trazido aqui a gente da College of Knowledge, que basicamente são pessoas que reproduzem um espírito da soul clássica, já com influenciados também pelo hip-hop, digamos, ou seja, é uma soul pós-hip-hop. Trouxemos aqui uma vez um senhor vindo do surf, que eu agora não me lembro do nome, que se aproxima mais disto, apesar de tudo, porque tem essa dose de psicadelismo e de ligação às raízes rock.
0: Percebo-te, mas mesmo assim isto é mais viajado.
1: Mas é diferente.
0: E até sobretudo nessa raiz, ou seja, nessa naturalidade no sentido de perceber de onde estes músicos vêm, tenho certamente a certeza que será de uma outra escola. Tales from the Orient, para terminarmos a edição de hoje com a música do tribo australiano Brown Spirits no Mapa do Tesouro. Pedro, um abraço e até
1: abraço,
0: a próxima.
1: Luís, obrigado.

0: Brown Spirits, espíritos livres e viajados da Austrália, unidos no psicadelismo e trazidos esta noite pelo Pedro Tenreiro no Mapa do Tesouro.
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0: Já que citamos Carlos Santana, aqui estamos de regresso à estreia do guitarrista nascido em Jalisco em 1947, Carlos Humberto Santana Barragán, Soul Sacrifice, no álbum de estreia da banda que carregou o seu nome. Estávamos em

Regresso a um outro tempo, Call My Name, a New Yorker de Joe Batten, o rei da Latin Soul. Voltamos aos lançamentos contemporâneos, agora com uma colaboração, no entanto, com o nome da década de 70, que continua em altíssima rotação. Brian Jackson, companheiro de Gil Scott-Heron, que se junta aos britânicos Mama's Gun. Esta chama-se D.

Ambiguous Desire é o novo registro da inglesa Arlo Parks. Senses tem a participação de Sam Faye. Deixa-nos na porta de saída esta noite. Todd Dunlap com No Dreams serve hoje então para a saideira. Depois das 9 temos a Isilda Sanches na Antena 3. Nós estamos de regresso já na próxima segunda-feira. Boa noite.

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primeiros pontos de luz hoje com Ringo Ancheta, mais conhecido como Mind Design. Ouvimos Hope You're Doing Better. A atitude para hoje é descontraída, sem planos nem impressões. Seguimos agora com Charles Stepney e este funky sci-fi da coletânea Step on Step. Continuem desse lado. Boa noite, Quantenita.

depois do americano Charles Stepney acender pontos de luz com Funky Sci-Fi, há pouco a produção nacional recente. Estes são os Fumo Ninja, um projeto que reúne Norberto Lobo, Leonor Avenot, Raquel Pimpão e Ricardo Martins. Do álbum Olhos de Cetim, ouvimos Frugal. E continuamos na família, digamos assim. Agora, Montanhas Azuis, Norberto Lobo novamente, mas com Marco Franco e Bruno Pernadas, ouvimos Faz Faz.

podemos dizer que estamos a unir os pontos, não mentiria. Há pouco, os Montanhas Azuis, um projeto que junta Norberto Lobo, Marco Franco e Bruno Pernadas, e agora o próprio Bruno Pernadas em Fazisol. De certo modo é com ele que continuamos, uma vez que foi ele que produziu o álbum Supermarket Joy, de Margarida Campelo. Ouvimos agora Maggie.

Start for Glamour, pontos de luz agora com o canadiano Chris Cummings, que na verdade aqui assina como Marcus Starling, é acompanhado de Letícia Sadie. Cola o bó agora, Collins o bó, ouvimos Hand on Me.

produção nacional a acender pontos de luz. Este é Arc Twin, do Porto. Ouvimos Super Soaker, uma das faixas do álbum de estreia Ping Pong, editado no final do ano passado. E continuamos com a produção nacional também do ano passado. Agora os Micro Audio Waves em Bending Time. É uma das faixas do álbum Glimmer.

Continuamos com Produção Nacional a acender pontos de luz. Agora os Yakuza em KPM. E de Lisboa para o Porto com Azar Azar e este Turquesa com participação de Maze. Azar Azar, um dos projetos da Jazigo. Já agora fica aqui a nota, no sábado passo pela Jazigo no Porto para o Rosário Jazz. Apareçam, é na Rua do Rosário.

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Bom fim de semana, boas férias, se for caso disso, claro.

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0: Dia Após Outro é uma das canções que aparece em Tudo Um Pouco, o primeiro disco de Rita Cortesão, editado no final do ano passado, em 2025, uma conversa que estava atrasada, finalmente hoje vai concretizar-se. Olá, Rita.
1: Olá.
0: Bem-vinda, obrigado por teres aparecido. Eu escolhi esta canção, o Dia Após Outro, para o início da nossa conversa, porque é uma canção onde tu resolves tudo com piano e voz. E a minha primeira pergunta tem a ver com isso. As teclas apareceram por acidente ou a sonoridade dos teclados era mais atrativa que a guitarra, não é? Há sempre, vá lá, dois instrumentos que são os instrumentos de para um iniciado, não é? Portanto, ou as teclas ou a guitarra. Uhum. O que é que te levou para os teclados?
1: Então, primeiro eu não sei tocar guitarra. ou pelo menos sou muito, muito má a tocar guitarra. E apesar de ter uma, nunca foi muito natural compor nela. Sempre compus ao piano e então todas as minhas canções, o esqueleto delas, as primeiras ideias surgem nessa combinação voz e piano, que para mim é muito natural e é muito satisfatória, porque me permite ser mesmo vulnerável, estar assim despida e ouvir o que estou a dizer e ouvir o que é que acontece na mudança dos acordes e na mudança da melodia de uma forma muito clara.
0: E dá-te também muitas soluções para as harmonias, não é?
1: Sim, claro, sim, claro. Ou seja, é um bocadinho intimidante estar tudo ali exposto, mas ao mesmo tempo permite, pronto, que haja uma clareza no caminho a seguir. E pronto, essa foi a canção mais antiga do álbum, ou seja, a primeira que eu escrevi.
0: Esta foi a mais antiga?
1: Sim, na verdade eu escrevi esta canção numa cadeira que eu tive de songwriting, que era a estreia da cadeira, foi no ano em que eu a tive pela primeira vez, com a Joana Espadinha e o João Firmino no Art Club, no meu último ano do Art Club. Ou seja, a proposta da canção era engraçada, inclusive era para imaginarmos uma personagem e construirmos uma personagem e fazermos uma canção um bocado da perspectiva dessa personagem.

0: que no fundo, no meu caso, eu parti dessa premissa, mas depois acabou naturalmente por se transformar numa voz própria e num assunto meu. Mas pronto, então nesse sentido eu apresentei a canção enquanto ainda estava a construir, não é? Para ter o feedback e eles ajudaram-me também em questões de estrutura e cortar letras e tudo mais. E depois quando o Benjamin, foi a primeira canção também do álbum que eu mostrei ao Benjamin, e ele muito desde cedo disse: não vamos fazer nada com isto, pronto, de produção, vai ser voz e piano. Lá pusemos um baixo, eu gosto sempre de fazer segundas vozes, essa parte também foi a minha produção. Mas sim, ou seja, ele desde cedo estabeleceu esta canção, chega, basta então como está.
1: Foi na Mush, primeira canção, sem grandes alterações.
0: Exato, sim.
1: O para alguém que vai escrevendo na altura, e calculo que ainda hoje seja assim, que vai escrevendo umas histórias, compondo uns acordes sem, diria, na altura, e esta canção surge, calculo eu, nessa perspectiva, sem um compromisso, quando é que esse alguém, quando é que a Rita Cortesão percebe que quer tornar pública ou tornar público essas suas ideias?
0: Isso foram muitos anos, eu acho, de me autoconvencer disso mesmo. Eu durante muito tempo nem sequer queria ser músico, ou seja, tinha essa ideia, tive sempre a música na minha vida como um hobby, como em segundo plano, e só ali pelo meio do outro clube, segundo ano, é que a coisa começou a parecer mais séria e mais inevitável. Mas em termos de partilhar canções, isso foi sempre um pesadelo. Ou seja, a primeira pessoa que ouviu as minhas canções foi o meu pai, e eu sou extremamente perfeccionista, extremamente autocrítica, e então eu nem sequer o chamava para o meu quarto para ouvir as canções. Eu gravava um vídeo e mandava-lhe por Messenger, mandava a melhor versão do vídeo, gravava vários e escolhia o melhor. E pronto, e depois esperava muito pacientemente pelo seu feedback, que era sempre positivo, naturalmente, que é o meu pai. Mas essa ideia de mostrar músicas mesmo a amigos e mesmo ao Benjamin, pronto, quando surgiu a ideia de, ok, se calhar vou fazer um álbum, demorou imenso tempo. E na verdade a motivação para fazer um álbum e para um bocado deixar-me de coisas e só fazer, foi porque eu não entrei numa universidade em Amsterdão, que me candidatei com outro amigo meu, que é o Francisco Nunes, também tocou baixo na Lisboa.
1: Para estudar o quê?
0: Eu ia estudar pop, mas pronto, era um curso assim de songwriting, basicamente. O que permitia muito nós desenvolvermos a nossa
1: existia,
0: própria.
1: Existia, quer dizer, por mais que tu atrasasses essa tua decisão, havia ali uma inevitabilidade.
0: Claro,
1: né?
0: Que sim, eu já estava a fazer canções, já tinha várias canções minhas, mas ou seja, essa ideia de partilhá-las ainda era uma coisa muito assustadora para mim, e no fundo tive de ter assim um empurrãozinho de rejeição e de ficar assim meio com raiva de não me quiseram em Amsterdão, então vou fazer um disco. E resultou.
1: porque... E depois também tiveste o encorajamento, calculo eu, do Benjamin. Eu lembro de ouvir qualquer coisa da parte dele, que ele próprio, não é, estava assim um pouco cansado também de produção e que precisava de respirar um pouco,
0: sim, sim.
1: E dedicar-se um pouco à música, uhum. À própria música dele, e foram as duas canções que fizeram com que ele abrisse um... É aquela velha ideia que existe muito em Portugal, o regime de exceção.
0: Foste
1: o regime de exceção do Benjamin.
0: Mas sim, diria que sim. Ou seja, mesmo quando eu propus a ideia dele produzir o álbum pela primeira vez, ele pôs assim um pé atrás de: eu posso fazer a produção executiva, de te orientar e tudo mais, mas eu não vou estar mesmo a fazer a produção musical, vá. E de repente, passado meio ano, ou passado um ano, já não sei, estamos nós no estúdio e ele está completamente na mesa a fazer as coisas e a experimentar não sei quantos plugins e bababá, e eu ali, e eu de repente percebo que estou no lugar de produção executiva, estar atrás do produtor a dizer: não, eu gosto, não gosto. E foi muito engraçado esse momento de repente perceber que pronto, que ele tinha mudado de ideias. Sobre mim.
1: Sobre a tua escrita, tu sentes que estás mais comprometida com o real do que com a ficção?
0: Então, eu acho que eu brinco muito com isso, porque o meu objetivo é escrever uma canção no fundo é ultrapassar alguma coisa ou é desviar alguma coisa da minha atenção que me esteja na cabeça nos últimos dias ou nas últimas semanas, e há sempre um assunto, e então eu pego naquilo que esse assunto tem de mais desconfortável e de mais real e naquilo, pronto, que me toca mesmo, daquilo que eu quero falar, e tento mesmo preservar isso ao longo da canção por meio de metáforas e outras coisas e pronto, e outras ideias que me surgem que nem sequer têm nada a ver, ou coisas que eu ouvi durante esse período de escrever a canção, outras coisas exteriores a isso que não têm nada a ver, mas que eu sei o que é que significam. E então eu acho que de alguma forma isso é um processo pronto, de disfarçar aquilo que eu estou a falar com outras coisas que no fundo só eu sei o que querem dizer, mas é sempre uma brincadeira entre estar a mostrar a coisa mesmo crua e nua e de repente ir para outro desvio de outro mundo ou sei lá, outro universo, seja visual, poético, o que seja, mas parte sempre do real, e eu vou abordando o real por meio de metáforas e outras coisas.
1: Eu achei curioso quando tu escreves nos agradecimentos do disco que alguns dizes: a todas as pessoas que observo discretamente nos transportes públicos e que nunca irão saber que escrevi um disco para elas. Nos transportes públicos há muito dessa.
0: Sim,
1: diria.
0: Eu sou uma fã, eu sou uma grande fã de autocarros, particularmente.
1: Pois, eu também. E transportes públicos. Portanto, essa contaminação, não é? Daquilo que ouvimos acidentalmente, não nos pomos à escuta, mas parece que as conversas vêm ter connosco.
0: Claro.
1: Nós não vivemos no Japão, onde realmente há um silêncio que impera nos transportes públicos.
0: Exato.
1: Às vezes até há volume a mais, mas isso no fundo são fontes. Para poder escrever, não é? Não só aquilo que ouves, mas aquilo que. E mesmo as pessoas estão silenciosas.
0: Não, sim, eu gosto muito de observar.
1: O que é que será a vida delas, não é? O que é que lhes passará pela cabeça?
0: Sim, as pessoas dizem muito sem saberem, quando não sabem que estão a ser observadas. Mesmo sem ouvir conversas alheias e tudo mais, eu gosto especialmente de olhar para pessoas que estão cansadas e que estão a ter aquele momento de transição para simplesmente existirem e relaxarem no seu corpo de trabalhador ou mãe ou pai ou o que é que seja. E pronto, e acabam por estar numa posição muito vulnerável inconscientemente, e eu gosto de observar isso. Gosto de tirar as minhas notas mentais.
1: Então há aqui pelo menos uma, há uma canção que se chama Em Três, que tu começas logo por cantar.
0: No outro dia, sim.
1: Lembra-me qual é a primeira.
0: No outro dia pensei que toda a gente no metro estava a meio de uma decisão.
1: É essa que vamos ouvir agora. Estou a falar hoje com Rita Cortesão. Primeiro disco, Tudo um Pouco. Vamos ouvir três canções do disco. É um disco curto, é um disco com 33 minutos. Calculo que tenhas muitas mais.
0: É 33 minutos e 33 segundos.
1: Ah, então há aqui uma simbologia por trás. Vamos escolher três dessas canções. A primeira chama-se Em Três. Logo depois vem o Lisbolha. E depois, qual é a canção que segue? Só para mim? Eu?
0: A seguir a Lisbolha, Só para mim.
1: É essa mesmo. São esses três que vamos ouvir já de seguida. Hoje, minha convidada, Rita Cortesão.

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0: Só para mim, Lisbolha e em três. Três canções para tudo um pouco, primeiro disco de Rita Cortesão. O tempo é uma palavra que utilizas também muito na tua escrita.
1: Na verdade, estou a reparar isso agora, que estou a escrever novas canções e
0: não te queres repetir?
1: Não me quero repetir. Fico, ai, estou sempre a falar do tempo. Arranjar outras palavras.
0: Mas porquê? Foi alguma razão?
1: Então, eu não sei, eu sinto que a minha relação, a nossa relação toda com o tempo mudou bastante desde a pandemia, e que foi uma altura, pronto, em que eu estava, tenho muito presente, não sei, tanto criativamente e não só, e desde aí comecei muito a pensar na minha perspectiva do tempo, na minha noção do tempo, e a falar muito disso com outras pessoas também da minha idade e não só. E eu acho que, ou seja, tem tudo a ver com o tempo, não é um bocado um clichê, mas uma canção é feita de tempo. O tempo que nós, em que fazemos a canção, é outro tempo. O tempo em que pensamos sobre a canção é outro tempo. E depois há o tempo das coisas que nos fazem escrever canções, e o tempo que elas demoram em nós, as memórias, a nostalgia, tem tudo a ver com isso. Então é um bocadinho difícil escapar, é impossível escapar.
0: Escapar ao tempo.
1: Não só escapar ao tempo, mas escapar a essa obsessão com pensar sobre ele.
0: Como é que tu te relacionas, por exemplo, com a canção que abrimos a conversa, que foi a tua primeira canção? O que é que o tempo, qual foi o efeito que o tempo teve sobre a Rita Cortesão e a sua primeira canção?
1: Então, eu estou a tentar construir uma relação mais saudável com as minhas canções, porque infelizmente o processo de fazer um disco implica uma grande saturação do nosso próprio trabalho, porque estamos constantemente em contacto com ele e parece que não existe mais nada além daquilo. Mas a dia após outro, acho que nunca vai ser uma canção que eu deixe de gostar. Pronto, eu gostei muito de a compor, para já. Foi uma canção que fez muito sentido e que surgiu muito rápido, e sempre que eu a toco, sabe-me bem. E é essa indicação de que a canção ainda vive em mim de uma forma genuína. Que sempre que eu a toco, sabe-me bem. Seja pelos acordes, seja pela aquilo que eu estou a dizer, sempre se relacionar de alguma forma comigo. E pronto, acho que tem um bocado a ver também com isso, da letra se manter relevante para mim.
0: Ótimo. Então, tu tens 24, 25 anos?
1: Tenho 25.
0: 25 já. o que resta do mundo, enfim, isto parece meio trágico, mas enfim, mas os próximos tempos no mundo passam muito pela tua geração. Este disco é esperançoso nesse sentido?
1: É esperançoso. Eu acho que sou uma pessoa esperançosa. Não sei ainda onde nem como, porque o mundo está cada vez mais contra as pessoas que têm esperança. Mas acho que também tem um bocado a ver com o facto de eu ser um hopeless romantic, como dizem. E de estar sempre, apesar de pronto ter naturalmente preocupações sobre o que é que vai ser de nós todos e do mundo em geral, ter sempre momentos pequeninos dentro da minha vida em que valorizo os detalhes mais bonitos e que se mantêm e que no fundo me dão essa esperança, ainda que ridícula, de que haverá sempre forma de apreciarmos as coisas simples.
0: Sim, mais uma vez o tempo está presente. Acho que vivemos numa época em que estamos um bocadinho divididos entre dar valor ao pormenor, ao pequeno gesto, não é? Ou se calhar ambicionar fortuna, sucesso, opulência, não é? Às vezes olhamos para o foguetão e outras pessoas olham para o parafuso do foguetão.
1: Exato.
0: Tu pareces que estás mais interessada no parafuso do foguetão,
1: não
0: é?
1: Eu não gosto de coisas muito grandes e explosivas.
0: Quem estuda jazz, e estudaste jazz também, tem naturalmente um apreço pelo improviso. Qual foi a importância que a improvisação tem na tua música?
1: Toda. Eu acho que improvisar foi aquilo que desbloqueou a minha este meu impulso de criar, pronto, eu sempre gostei de compor canções, mas nunca foi tão fácil compor uma canção ou começar a compor uma canção desde que comecei a praticar a improvisação, que é uma coisa que eu adoro fazer e que tenho imensas saudades. Era a minha coisa favorita de estudar jazz, era o momento do solo e de ouvir outros solos, obviamente. E pronto, o meu processo de composição é muito simples, ou começa por ser muito simples, de estar no piano, decidir uns acordes para me limitar harmonicamente e começar a soltar o que quero.
0: Nas aulas, por exemplo, de escrita de canções, do songwriting, uhum. que tiveste com o João Firmino e com a Joana, uhum. O improviso faz parte dessa.
1: Sim, eles tinham mais.
0: Tem uma componente na escrita de canções?
1: Sim, ou seja, nessas aulas havia mais.
0: A ideia de estrutura era?
1: Eu acho que havia mais propostas e eram exercícios para nos fazer sentir, sair da nossa zona de conforto, ou mesmo para nos parar de pensar demasiado. E então eram exercícios de limitação. Para nos impulsionar a criatividade. E o lado da Joana era mais os exercícios das letras, e depois o lado do João Firmino era mais os exercícios de criarmos uma base melódica, uma base musical, instrumental. E claro, a improvisação sempre fez parte disso, mas acho que no sentido de ser o passo a seguir a estarmos limitados. Que é uma coisa muito interessante da criatividade ser realmente uma coisa que cresce muito com a limitação. Mas nas aulas propriamente não havia muita improvisação, porque os exercícios eram para nós trabalharmos em casa também. Mas todos os escritores de canções que eu conheço, e pronto, a maioria deles foram talvez através do jazz, mas são pessoas que utilizam muito a improvisação como forma de também de nos soltarmos e de levarmos a coisa mais naturalmente.
0: Voltando a falar do Benjamin, até porque eu acho que o papel de produtor começa novamente a ganhar espaço. Houve uma altura, não sei, se calhar com o desenvolvimento da tecnologia, de os músicos sentirem-se mais autossuficientes, achavam que resolviam os problemas sozinhos, e notou-se muito isso. Se calhar o hip-hop trouxe uma nova noção e essa... tem uma noção diferente de produção que existe, por exemplo, na música pop. Uhum. Já que estiveste ao teu lado o Benjamin, fala-me desse trabalho conjunto, não é? O que é que a Rita Cortesão esperava do produtor, se hoje se sente mais capaz do que estava antes do disco, de resolver os seus problemas sozinha, uhum. ou se no futuro vais continuar a valorizar essa, diria, esse ouvido.
1: Eu nunca vou deixar
0: de valorizar.
1: E essa
0: sensibilidade exterior.
1: É que o Benjamin não foi só um produtor para mim, ele foi meio que um guia, um tutor quase. Mas...
0: Um produtor também, é isso, não é?
1: Sim, claro, mas é que o foi muito, muito interessante, e nesse sentido eu não estava à espera. Mas quando eu fui primeiro falar com o Benjamin para produzir o meu disco, eu tinha umas canções, umas esqueletos de canções, vá. E a primeira coisa que ele me disse foi: eu não vou tocar nisso agora, quem vai tocar nisso agora és tu. E tu vais fazer o que quiseres com essas canções, vais pegar no Logic, aprender o que quiseres sobre o Logic, não precisa ser nada de mais, faz a tua coisa, mostra-me as canções. E eu ia mostrando demos e atualizando as demos. E só passado um ano é que, pronto, com o feedback dele e tudo mais, ele não me dizia tipo faz isto ou aquilo, só dizia esta canção eu acho que falta isto, mas não me dizia exatamente o que era. Sim. Pronto, uma noção mais abstrata, não era? E só passado um ano, quando eu já tinha desenvolvido inevitavelmente, e não foi um processo muito simpático nem fácil, uma confiança enquanto produtora, porque no início eu estava extremamente frustrada comigo, eu não sei o que é que estou a fazer, uma perda de tempo, blá blá blá blá. Quando já tinha finalmente criado e desenvolvido um gosto e um ouvido enquanto também, pronto, desse lado, pronto, produção musical, é que nos reunimos e de repente eu vi que éramos uma equipa. Obviamente o Benjamin tem muito mais conhecimento que eu, muito mais experiência, muito mais ouvido, e nesse sentido sabia, pronto, tinha uma reação mais imediata àquilo que sentia que a canção precisava. Mas primeiro falava sempre comigo, dizia sempre: gostas disto, queres isto, o que é que achas, vamos experimentar. E ele é muito brincalhão, que é uma coisa que eu gosto muito, enquanto músico, de vamos brincar, vamos jamar, vamos experimentar isto. E se não estiver bem, tudo bem. E se tivermos 3 horas a gravar este baixo e não for fixe, tudo bem. Porque é só pela... Pronto, é experimentar, é brincar. E isso é muito, muito importante. Mas ele queria sempre, ou seja, olhava sempre para mim, tipo, eu é que estava a guiar o barco de alguma forma, tipo, gostas disto? O que é que sintas que precisas? E eu dizia uma coisa abstrata e ele percebia logo o que é que era. E então foi muito, muito gratificante trabalhar com ele nesse sentido, mas também ver e sentir que ele olhava para mim como alguém que tinha um critério válido e que sabia o que é que eu queria. Quando, obviamente, quando eu conheci, isso não existia de todo. Foi ele que me disse: vai brincar com as tuas canções, vê o que é que tu gostas, experimenta. E se ele não me tivesse dito isso, o disco não teria existido minimamente. Como
0: e sair da ilha do teu quarto, não é? Começaste por dizer que gravavas uns vídeos e mostravas ao teu pai, enfim, vivias ali numa bolha, não é? A Lisbolha, mas era a bolha da Rita Cortesão. O sair dessa ilha, levar as canções para um estúdio, não é? Havia ali uma coisa de... Quer dizer, nunca se calculou que depois essa confiança que o Benjamin te deu tirou-te esse receio. Uhum. Mas há sempre aquela coisa de... Há um pequeno receio da mãe, da criadora, da compositora, perder assim um controle sobre... Uhum. Sobre aquelas peças?
1: Eu acho que sim. No fundo, eu confiei muito no Benjamin desde o início, até porque eu conhecia bem o trabalho dele e já o conhecia há muito tempo também. Uma pessoa que me era bastante familiar. Eu acho que eu tinha mais medo. Tinha medo de tudo, no fundo. Porque não foi tão assustador o processo de ir para o estúdio com o Benjamin, mas foi terrivelmente assustador e vulnerável o processo de alugar uma salinha num estúdio e ir para lá sozinha e trabalhar 2 horas sozinha, sem ninguém a dizer tipo, para, faz uma pausa, estás a pensar demasiado, isso está bom, para de tentar 3000 melodias. Porque eu esgotava-me completamente e tinha uma voz crítica muito contraproducente. E era muito, muito pronto, difícil e
0: mas é engraçado,
1: chata comigo.
0: Mas é engraçado que o teu disco tem uma diria, quase uma leveza, não é? Uhum. Tem realmente aquilo que é necessário, aquelas, quer dizer, eu não os conheci na sua versão de uhum. osso apenas, não é? Não conheço os esquiços, mas o que se nota é que realmente está uhum. lá o que é necessário, não há um adorno desnecessário, uhum. não é? Há assim um equilíbrio, há ali um lado de ingenuidade uhum. que é bonito de se ouvir, não é? Uhum. Que, próprio do primeiro disco.
1: Sim. Sim, e ou seja, isso foi muito também o Benjamin que me ensinou a equilibrar. Tipo, esta canção não vamos tocar em nada. Esta canção, ok, podemos ir um bocadinho mais. A última canção é para sempre. A última não, a penúltima. Ele não tocou naquela canção. A canção foi misturada, mas tudo o que eu fiz nesse estúdio, salinha mínima,
0: foi o que foi aproveitado
1: foi,
0: em versão
1: foi
0: final.
1: Foi e mais nada, porque ele disse que a canção está perfeita como está. E eu lembro-me que eu próprio ficava tipo, ah não, mas temos que gravar as vozes e não sei o quê, tem de ficar maior. Ele, não.
0: Não estraga.
1: Exato. E então ele ensinou-me muito a criar esse equilíbrio.
0: Após esta pequena experiência de estúdio, de palco, de contacto com o público, que calculo que também já o tenhas tido, para onde é que consideras que a tua música possa caminhar?
1: Eu quero muito viver da minha arte. Eu quero que cada vez mais gente consiga aceder a ela e queira aceder a ela. E no fundo eu quero incitar a curiosidade de mais e mais pessoas. Porque eu nunca vou parar de fazer isto, infelizmente. Não, mesmo que eu queira muito, não dá. Mas gostava muito de ser artista além do meu país. Que é uma coisa muito ambiciosa, porque eu escrevo em português e não me parece que isso vá mudar. Eu já escrevi algumas canções em inglês em workshop de songwriting que tive, mas não é a mesma coisa. Mas gostava muito de... Pronto, não tenho ambições de ser famosa, conquistar o mundo, mas mas queria muito viajar por aí
0: e mostrar a tua música,
1: mostrar a minha música
0: a muitas pessoas. Tu és também uma espectadora e uma consumidora atenta de outras artes, da literatura, as artes plásticas, o cinema, o teatro. Qual é que achas que é a contaminação? Eu gosto muito desta palavra, uma expressão que está na moda, contaminação. Que contaminação as outras artes têm na tua arte?
1: Acho que toda, não é bem. Da mesma forma que as coisas que acontecem na minha vida têm uma contaminação enorme nas minhas letras e nas minhas músicas. Os filmes e os livros são coisas que acontecem na minha vida, ou são coisas que me ajudam enormemente a ultrapassar coisas que estão a passar na minha vida. É um clássico a ida ao cinema quando não me apetece mesmo existir. E não só, pronto, me oferece uma escapatória, pronto, uma dissociação daquilo que se passa comigo, como também me ensina imenso sobre o que se passa comigo, sobre o que é que eu estou a sentir, do que é que eu estou a escapar, do que é que eu, para onde é que eu quero ir. Especialmente em filmes. Livros, claro. Ou seja, acho que não existe ninguém que goste de escrever sem gostar de ler. Não é possível. Mas pronto, filmes ultimamente têm sido a minha, pronto, maior forma de escapatória. E pronto, e trazem-me imensos momentos de autorreflexão e introspeção, que eu valido imenso e que no fundo saem para as músicas, naturalmente.
0: Trazem-te muitos mundos, não é?
1: Claro, exato.
0: Como o nome de um programa da Isilda Sanches aqui na Antena 3. Ok, Rita, muitos parabéns pelo teu disco.
1: Obrigada.
0: Espero que seja o primeiro de muitos, portanto, eu mais também. Conversas se podem seguir.
1: Claro.
0: E peço-te que escolhas a última canção para este teu disco, Tudo Um Pouco.
1: Ok, eu acho que a minha favorita é Um Pouco de Tudo.
0: É? Então, mas essa... não, essa não tocámos.
1: Não, acho que ainda não.
0: Não, é essa. Então é essa que vamos fechar. Obrigado,
1: okay,
0: Rita.
1: Obrigada, eu.
0: Boa sorte.
1: Tchau. Obrigada.

recentemente venceu a 20ª edição do Festival Termómetro, Rita Cortesão, hoje convidada da Portugália. Às 11, Nuno Calado com Indigente. Boa noite.

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boa noite, sejam bem-vindos a mais uma sessão de Indigente na RTP Antena 3 com Nuno Calado, também disponível em antena3.rtp.pt ou no RTP Play, abertura com um dos temas remisturados para Vai à Praia, neste caso, remistura assinada por Mário Valente.

Primeiras propostas do Indigente com a remistura de Ponte, assinada por Mário Valente, para Vai à Praia, logo depois Lip Critic via Shoplifting, e seguimos já com Mike D, What We Got, uma das propostas para o Primavera Sound do Porto.

saiu em 2026 e há algum tempo que não passava por aqui esta colaboração entre os Nine Inch Nails e os Boys Noize. O resultado é Nine Inch Noize. Ouvimos The Walking, mais atrás Mike D com What We Got. Seguimos já no encalço de John Gibson, Dead in the

Frog através de Dark Out. Antes disso, John Gibson de regresso em 2026 através de Dead in a Ballroom. Seguimos agora com Lower Town. Esta é Worst Friends.

0: Um dos bons nomes a lançar discos em 2026 é, sem dúvida, Stuck. Ficámos com Instakill e agora o álbum de Bill Callahan, The Man I'm Supposed to Be.
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Muita gente, depois de entrarmos na intimidade de Bill Callahan através de The Man I'm Supposed to Be, visitámos Feeble Little Horse com Doorway e agora entramos no álbum de Angel Dust. Esta chama-se Just Had.

Mais uma que, apesar de ser de 2026, já há algum tempo que não rodava no Indigente. Chama-se Watch for Infection, de Robert Robert. Antes disso, Angel Dust com Just Head. E seguimos agora com Rat Boys, Know You Die.

caminhar para o final desta sessão de Indigente na RTP Antena 3 com Aldous Harding, Coates e também Kurt Vile através de Change to Blade.

Agora sim, ponto final no Indigente com Kurt Vile através de Change to Bleed, mesmo para a despedida, Senhor Vulcão, Dentes Tortos para o álbum Boca de Fogo, a ser apresentado na próxima sexta-feira, já daqui a dois dias, na Casa Capital, em Lisboa. Boa noite, take care.

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Sinais de Fumo Coleção, Primavera, Verão 2026. Anthony Naples, norte-americano da Flórida, sediado em Nova Iorque, a última oferta em Studio Magic, passagem 25-26, nos primeiros sons desta transmissão. Já lá vamos mais atrás a Body Pill. Dois temas de In Studio Magic para o início de transmissão, On Your Horn Again e também Fragment Memory. Pedro Costa, nas próximas duas horas, entre o Bizarro e o Linear, Sinais de Fumo, RTP, Antena 3. Bem-vindos.

0: Dizem que afeta a memória. Que você começa num assunto e acaba no outro. Dizem que eu não me dou um branco assim. Você fica... De repente você fica... Tem assim... Uma coisa de... Você vai, entende? Você vai, vai, vai. Depois... Você se pergunta a si mesmo... Para onde eu fui?
1: Sinais de Fumo Antena 3 com Anthony Naples em Studio Magic na passagem 25-26, mais melódico, mais experimental, Fragment Memory, e passagem também pelo primeiro em nome próprio de há mais de 10 anos, Body Pill, novas linguagens para os universos do Ambient, Techno e House, linguagem própria de Mr. Naples. Body Pills, ouvimos Miles. Também numa espécie de baú recente, Daniel Lopatin, a.k.a. On Your Tricks Point Never, o penúltimo Again, seu de 2023.

0: Aqui em Portugal, Moçambique, fala do seu Rádio Clube, a Lourenço Marques, a transmitir o seu programa A, através dos seus emissores em 25, 49 e 60 metros em onda curta e 407 metros em onda média. Meus ouvintes, muito bom dia.
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Coleção Junho, sinais de fumo, RTP Antena 3. O Satu Furu Sound Spot 3, Extracellular Buried Treasure, Domatic ou Stephen Laporte, Tapete Sónico vindo de Paris, e também Radwan Ghazi Mounet, libanês sediado em Montreal, com Frédéric Oberlin, também via Paris. Eternal Life, No Hand, A Dream That Never Arrived. Também com gravações em Paris, as norte-americanas Juliana Barwick e Mary Lattimore. Voltamos a ouvir nestas transmissões de Sinais de Fumo o álbum Tragic Matter.

depois de ter estabelecido que as tentativas feitas para demonstrar a existência de Deus não são inúteis, devemos expor as razões em que se apoiaram os filósofos e os doutores católicos. Começaremos pelos argumentos formulados por Aristóteles para provar a existência de Deus. Pretende ele alcançar esse fim por meio do movimento e de duas maneiras. Essa primeira. Tudo o que se move recebe o movimento de um outro ser. Por isso recebe o movimento de um motor distinto dele. Portanto, este motor ou se move ou fica em repouso. Se fica em repouso, atingimos o nosso fim, que é o de provar a necessidade de um motor imóvel a que chamaremos Deus. Se ele se move, então o movimento é comunicado por um outro motor. Portanto, é preciso remontar ao infinito ou chegar a algum motor imóvel. Mas é impossível remontar ao infinito. Portanto, é preciso admitir, necessariamente, um primeiro motor imóvel.